0: Muito bem, estamos de volta. Hoje é quinta-feira. Pastor Tiago, na Universal, trata-se de uma área muito delicada, que é a vida amorosa, que é a família, porque existem muitas dores. Os maiores problemas de depressão, Pastor Tiago, estão voltados à vida sentimental e à vida familiar. E não é por acaso, não é à toa, mas existe uma saída para todas essas pessoas.
1: Existe uma saída, existe uma solução. Tem como ela ser feliz na vida amorosa? Talvez até hoje ela nunca teve sorte no amor, ela nunca achou a pessoa certa, e quando achava que tinha encontrado a pessoa certa, foi traída, entregou o coração e não recebeu nada de volta, entregou tudo, deu tudo de si por aquele relacionamento, e no fim acabou saindo sem nada, ferida, magoada. Então existe uma maldição ali na vida sentimental que precisa ser quebrada.
0: Meu amigo, minha amiga, venha ser ajudado, venha ser curado, cure o seu interior. Não tente curar o seu relacionamento, o seu coração, fazendo do seu jeito, da sua maneira. Você já fez isso e deu errado. Busque a luz de Deus, o verdadeiro amor que vem pela fé. Tá bem? 218-368-008, a central telefônica do SOS Espiritual, para que você saiba uma localidade que realiza-se hoje a terapia do amor. Acompanhe o depoimento da senhora Lanai Mendes. Ela que tinha uma família destruída, os pais estavam separados, foi criada pelos avós, tinha mágoa da sua mãe, da sua avó, e sofreu uma tentativa de abuso.
2: Nós temos aqui a nossa convidada, que é a Lanai. Você tinha uma mágoa da sua mãe, é isso?
3: Tinha, uma mágoa por ela não ter me criado, né? Desde pequena, eu vivi com os meus avós e ali foi criando por que a minha mãe não queria me criar, né? Mas ao longo da minha juventude eu fui sabendo, né, das coisas que a minha mãe passou quando ela casou com meu pai. Ela sofreu violência doméstica e com 3 anos de casamento ela se separou do meu pai, né? E aí eu cresci com os meus avós e com essa revolta, com essa mágoa, com 13 anos, a minha mãe foi me buscar no Brasil, que ela já vivia aqui há 6 anos. Aí, quando eu cheguei em Portugal, e eu choquei muito com a minha mãe, eu comecei a ter várias amizades, onde eu comecei a fumar. Eu bebia, né? Eu saía muito tarde na rua, fazia várias besteiras na rua, e a minha mãe não sabia. Minha mãe já tinha um relacionamento de 6 anos, e ela, quando eu cheguei em Portugal, no final do ano de 2011, o meu pai, eu recebi a notícia que ele tinha falecido. E aquilo ali foi o meu chão, ele abriu, né? Porque eu ainda tinha esperanças de ter um bom relacionamento com meu pai, mesmo ele estando distante. Ali, minha mãe deixou eu com meu padrasto, e ali eu quase fui molestada. E o meu padrasto, o meu ex-padrasto tentou me tocar. Ali eu não podia contar para ninguém. Eu fiquei com aquilo dentro de mim. A minha mãe descobriu uma suposta traição do meu padrasto. E ali ela tentou suicídio. Eu cheguei em casa, minha mãe estava totalmente desacordada. Estava mole. Ela não reagia. Eu chamava, ela não reagia. Saí para a rua desesperada, pedindo ajuda para alguém ligar, né, para o 112. E ali, mesmo ali, eles fizeram a retirada dos medicamentos que ela tinha ingerido. Ali, os médicos disseram, se tivesse passado 5 minutos, a minha mãe tinha falecido. E ali aquilo corroeu dentro de mim. Uhum. Poxa, já perdi meu pai. Agora eu vou perder minha mãe também. Então, minha mãe não me ama. Como é que uma mãe pode tentar o suicídio tendo 3 filhos por causa de um homem? Na verdade. E ali aquilo ainda me revoltou

0: ainda mais.
1: Depois disso, como é que ela ficou em relação ao companheiro dela naquele momento?
0: Eles se separaram, né? E a gente veio aqui para a Zona Sul, que eu morava na época no norte. Aqui é que as coisas começaram a piorar. A minha mãe começou a fumar. Na época, disseram que eu poderia ser tirada da minha mãe, né? Que era a única pessoa que eu tinha, ainda era de menor. Então, eu poderia ir para uma casa de abrigo.
1: Mas houve um momento que essa situação mudou, né? Sua vida mudou.
0: Sim, a minha mãe conheceu esse atual esposo dela e ele já estava na igreja. E aí ele me convidou para ir para o Força Jovem. Ali fui para o Força Jovem, depois comecei a frequentar também as reuniões. Pouco a pouco a nossa vida foi mudando. Eu fui começando a ter um bom relacionamento com a minha mãe, mas eu ainda, no fundo, carregava essa mágoa da minha mãe. Até que o próprio Deus ali falou comigo: você precisa perdoar. E aí eu fui e conversei com a minha mãe, falei para ela tudo que estava dentro de mim, pedi perdão para ela, pela pessoa que eu tinha sido com ela e por ter tido mágoa dela, que eu sei que tudo que ela fez foi pelo meu bem, mas ali parece sair um peso de dentro de
1: Você
0: mim.
1: sentiu um alívio, né?
0: Um alívio muito grande mesmo.
1: A sua mãe hoje é uma pessoa convertida, uma pessoa de Deus,
0: Hoje ela
1: marido também, ela serve a Deus,
0: serve
1: inclusive,
0: a
1: né?
0: Deus, sim. Hoje ela é uma mulher totalmente transformada. A minha mãe hoje ela consegue dizer eu te amo. A minha mãe vê essa preocupação, nota essa diferença, o domínio próprio que ela tem hoje para falar que antigamente ela não tinha. Ela falava um palavrão atrás do outro, gritava com a gente, às vezes proferia maldições sobre as nossas vidas, né, minha e dos meus irmãos. E hoje não, minha mãe, ela abençoa, toda vez que a gente fala, ela tem uma palavra para falar com a gente.
1: Quer dizer, hoje há um relacionamento de mãe e filha, né? Vocês se entendem.
0: Sim.
1: Hoje você é uma nova pessoa.
0: Hoje eu sou totalmente transformada. Eu era a pessoa nervosa. Eu era vazia, eu precisava estar no meio de muitas pessoas para me sentir bem. Hoje não. Eu tô em casa, eu tô sozinho, eu tenho paz ali.
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3: Eu fui casada durante 7 anos. Desse casamento tive o fruto de 2 filhos. Esse casamento terminou ao fim de 7 anos por violência doméstica psicológica. Foi um casamento muito sofrido, sem dúvida, por essa situação. Os meus filhos, nomeadamente o mais velho, até aos 8, 9 anos de idade, portanto, foi uma criança que era alegre, era bem disposta, era super bem comportado, era o melhor aluno da escola. E a partir da idade aí dos 9 anos, houve ali uma mudança a nível de instituição escolar. E a partir dos 9, 10 anos começa a haver uma alteração no comportamento dele.
4: Comecei a conhecer jovens que já tinham problemas, conflitos. Então foi ali que eu, pelo facto de começar a conviver muito, comecei a fazer daqueles meus colegas como se fossem os meus irmãos. Então começaram-me a dizer: olha, para roubar é assim, não podes roubar assim, assim, olha, para fazer isto tem que ser assim. Começaram-me a ensinar tudo o que é da rua. Tanto que eu fui chamado para traficar droga. Eu fui várias vezes, acompanhei o momento em que se traficava a droga, onde eles passavam a droga, recebiam o dinheiro, experimentei vários tipos de droga. Só não cheguei a ficar viciado porque eu tinha um certo medo. respondi aos professores, cheguei a ter 50 faltas disciplinares num ano só letivo, que foi aquele que eu reprovei, comecei a faltar muito às aulas. Então comecei a lidar com pessoas que não tinham medo de dar uma facada.
3: As coisas foram sempre piorando. Quando é que eu me apercebo da realidade ou da gravidade daquilo que o João fazia? Ou seja, ele foi crescendo, portanto passou-se os 9, os 10, os 11, e quando ele tem aí uns 13 anos, dá-se um primeiro episódio em que ele vai parar a primeira vez à esquadra. Daí para a frente foram várias vezes que eu tive que ir à esquadra buscar o João, porque como ele era menor, ele não podia sair pelo seu próprio pé, tinha que ter um responsável que assumisse a saída dele da esquadra, até que aí aos 15 anos, mais ou menos, é levado a tribunal e é condenado. Portanto, na altura, ele ficou indiciado como um jovem de risco. Na altura, quando fomos a tribunal, para além do referenciamento na CPCJ, ficámos também na condenação. O João tinha que indenizar o Estado num valor que eu não me recordo bem, mas que era um valor superior a 50 mil euros.
4: Naquele dia que eu fui a tribunal, saí a querer mudar. Realmente eu vi ali, isso é um facto, que eu saí dali a pensar, eu tenho que parar, porque senão eu vou para o mesmo lugar que os amigos que eu tive já estavam, que era numa casa de correção, onde não podiam vir a casa. Eles estavam lá até fazer os 18 anos. Eu ia ficar lá mais ou menos 2 anos nessa casa de correção. Eu considerava-me uma pessoa que ninguém gostava. Tipo, ninguém gosta de mim, ninguém quer saber de mim, eu sou mau mesmo, eu sou assim. Teve uma situação até que nós estávamos a fugir de uma situação errada que deu quando fomos fazer um grafite num comboio, e o comboio, que não estava parado, passou-me por centímetros de mim. Eu não morri naquele dia, porque eu creio que as orações da minha mãe me protegeram naquela hora. E foi ali que eu comecei a olhar e a pensar que eu já estava a meter-me numa situação da minha vida onde eu poderia morrer com 14 anos.
3: Durante todo este período, ele sempre me acompanhou. Eu ia à igreja todos os dias e ele ia comigo. Portanto, tudo aquilo que eu ouvia, ele também ouvia. E era essa a minha grande questão, a minha grande interrogação. Se eu ouço e se eu mudei, porque é que ele ouve e ele não muda? Porque é que ele não toma uma atitude diferente? Porque é que ele não se entrega? Porque é que ele não deixa que Deus faça algo na vida dele para que ele seja uma pessoa melhor?
4: Então foi quando eu fui à igreja que eu dei ouvidos de verdade. Eu saí dali a pensar, naquele dia eu tomei a decisão. Eu vou mais vezes à igreja. Eu vou começar a ouvir, e toda vez que eu ouvia, eu voltava para casa a pensar naquilo. Eu comecei a adotar uma postura diferente e também houve então a tal transformação.
3: E a partir desse momento, sim, houve de facto uma transformação do João, uma entrega, uma mudança. A palavra certa é uma transformação, porque ele hoje não é a mesma pessoa que era quando tinha 16 anos. Aquilo que está escrito na Bíblia acontece nos dias de hoje. Basta manter a fé acesa, a chama, e preservar. Não desistir de lutar, porque pode não ser fácil, pode parecer longo, mas Deus traz sempre a resposta. Eu sou uma mãe que lutou por um filho e que hoje tem o resultado positivo dessa luta e que valeu a pena.
5: Luís, como é que era a sua vida?
6: Eu cheguei à Igreja Universal numa situação completamente triste, inseguro, muito traumatizado por conta da minha vida passada, porque sempre tentei procurar a felicidade e nunca a consegui encontrar. Ao longo da minha vida sempre procurei essa felicidade através de relacionamentos amorosos que sempre foram frustrados, inclusive foram dois, longos e frustrados. Mas, acima de tudo, eu sempre me senti um homem muito inseguro, muito triste e com um grande vazio dentro de mim. Porque tudo aquilo que eu tentava não conseguia. Tentava fazer as coisas e nunca acreditava naquilo que eu fazia. E dada essa insegurança que eu tinha em mim, eu creio que isso, levado para os relacionamentos amorosos, foi uma das causas que os levou ao fracasso. E claro que essa situação nunca me deixou progredir na minha vida, porque toda a minha vida profissional também foi afetada por esse fracasso na vida sentimental. Isso levava-me sempre a refugiar-me, muitas vezes sozinho no quarto. Quando eu saía com os amigos, era uma pessoa aparentemente feliz, mas quando estava sozinho, só eu e Deus é que sabíamos a tristeza que eu carregava dentro de mim. Essa frustração, essa tristeza, que era muito pesada, porque qualquer homem, qualquer pessoa gosta de sentir realizado e feliz, não é? E como eu não conseguia, levava com que eu muitas vezes me refugiasse em casa e procurasse até outro tipo de distrações na internet ou mesmo acabava por me refugiar também muito no trabalho.
5: Foi com toda essa frustração que você chegou na Igreja Universal.
6: Exatamente.
5: Como é que você tomou conhecimento?
6: Foi através de uma amiga que já frequentava a igreja, e na altura quando ela falava de Deus, que eu acreditava em Deus, sabia que Ele existia, mas como não via o poder dEle a manifestar-se na minha vida, não me aproximava dEle, não o buscava. E na altura, quando ela me falou de Deus, eu relembrei-me logo de... Eu creio em Deus, eu sei que Ele existe. E da forma como ela me falou, eu interessei-me em procurar a igreja para buscar realmente essa comunhão com Deus, esse relacionamento com Deus.
5: E a partir daí, o que mudou, Luís?
6: A partir daí, as coisas foram mudando gradualmente. Ao ouvir a palavra de Deus, foi-me fortalecendo, fui ganhando confiança em mim. Tudo aquilo no passado que existia dentro de mim foi saindo gradualmente. A confiança fui ganhando essa confiança, a tristeza foi desaparecendo. Inclusive, os pensamentos suicida que eu tinha por conta do fracasso na vida sentimental também desapareceram. Ganhei gosto em viver e fui mudando gradualmente. Fui-me tornando um homem mais confiante e mais feliz.
5: Como é que está hoje a sua vida sentimental, a sua vida profissional?
6: Hoje a minha vida está completamente diferente do passado. Consegui encontrar essa felicidade através da palavra de Deus. Consegui, dentro de mim, resolver todos os problemas que eu tinha. E, por consequente, encontrei uma pessoa com a qual eu casei. E hoje sou completamente feliz e realizado. Mesmo a nível profissional, faço o que eu gosto.
5: Você faz o quê?
6: Sou arquiteto, faço projetos e faço todo o tipo de trabalho relacionado com
5: a
6: arquitetura.
5: A tua insegurança refletia muito na vida profissional, que não deixava você avançar. Isso também mudou?
6: Também mudou, porque aquilo que eu não... Por mais que eu quisesse fazer no passado, não conseguia. Nunca acreditava naquilo que eu fazia, porque pensava sempre que os outros eram melhores, que os outros eram superiores a mim. E através da palavra de Deus, através do desenvolvimento da fé, eu comecei a acreditar em mim, naquilo que eu fazia, e comecei a valorizar aquilo que eu sou.
5: Outra hora você pensava em se matar. Hoje tem prazer na vida, hoje tem gosto pela família. Está bem hoje?
6: Sem dúvida. Hoje esses pensamentos fugiram. Hoje em dia é maravilhoso viver e estar na presença de Deus, porque é isso que nos fortalece, é isso que nos dá uma direção para a vida. Porque se nós ouvirmos a palavra de Deus, realmente vamos ter, não só vamos valorizar aquilo que nós somos, não vamos ligar aquilo que os outros dizem acerca de nós, porque muitas vezes somos até influenciados por aquilo que os outros dizem, dão-nos uma opinião ou uma palavra negativa e aquilo leva, nós trazemos isso para a nossa vida e depois traz consequências. Mas hoje isso está tudo mudado. Hoje tenho muito, muito gosto em viver, procuro cada vez mais ter essa comunhão com Deus, ouvir a palavra dele, porque é realmente isso que nos preenche, nos fortalece. E hoje, casado e realizado, não poderia estar melhor. Aquilo que eu procurei anos, anos e anos, encontrei, e é muito melhor do que aquilo que eu pensava que era.
5: Muito bem, Deus abençoe muito mais.
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8: Olá a todos. Eu estou aqui com a dona...
9: Rosa.
8: Dona Rosa. Como é que era a sua vida, dona Rosa, antes de chegar no Universal?
9: Era uma vida muito destroçada. Tinha um marido que batia-me todos os dias. Tinha um filho às portas da morte por causa de uma overdose de drogas. Estava no hospital. Foi através dele porque eu vim cá, por causa dele. E tinha uma vida... Pronto, eu estou muito com uma depressão muito grande, muitos problemas de saúde e com muito sofrimento.
8: Qual foi o seu pior momento?
9: O meu pior momento foi quando a minha filha me ligou e a dizer-me que o meu filho só tinha vida até ao fim do mês. Foi o mês de dezembro. Isto foi no dia 17 e ele tinha vida até ao fim de dezembro. Foi que o médico lhe tinha explicado a ele que não ia mais à frente. E eu lutei e disse, não, minha filha, o teu irmão não vai, porque Deus está em cima de tudo. E eu ainda não conhecia Deus. Não conhecia Deus. Era a nossa religião que tínhamos, mas o Deus verdadeiro eu ainda não conhecia. E então, através da TV, da Record, é que eu vi passar nas legendas é o Universal de Viseu. Eu já tinha visto o Universal, mas era só em Coimbra, só ali vi Viseu. E então eu vim para Viseu, lutei aqui à procura, demorei a encontrar, mas encontrei. E foi através disso que eu entrei para dentro, com muito custo que não consegui entrar, mas Deus botou-me a mão e não me deixou voltar para trás. E eu entrei e ali fui eu libertada da depressão e de muitos problemas que eu tinha com os suicídios que eu tinha tentado, e o meu filho foi salvo.
8: Hoje você tem a cura da depressão, o filho está liberto. Sim. Como é que está hoje?
9: Hoje estou bem, graças a Deus. O meu filho está muito bem, está com uma vida ótima, que ele nunca teve, antes de eu entrar, nunca teve, era uma vida muito, muito desgraçada. Quem anda nas drogas, sabe-se. E hoje é um homem casado, com já tem uma filha, tem outro filho de outro casamento, mas está bem, graças a Deus, tem uma vida boa e eu estou bem, graças a Deus.
10: Eu vou falar com a senhora Fernanda, que vai contar agora a história dela. Tudo bem com a senhora, dona Fernanda?
11: Tudo bem, bispo.
10: O grande problema foi com o filho viciado?
11: Foi com o meu filho, sim, na droga, e o pai no álcool. Tive esses dois castigos.
10: Problema do vício em casa.
11: Problema muito grande mesmo. O meu pai teve 12 anos na droga e o meu marido já bebia, mas com o desgosto de ver o filho assim, então entregou-se mais ainda. Ainda esteve para ser internado no Júlio de Matos. E,
10: o seu marido ou o filho?
11: O meu marido.
10: Sim.
11: Por causa do
10: álcool. Por causa
11: do álcool, sim. O problema grave entre eles os dois é que o pai punha o filho na rua, não é? Eu não deixava, eu ficava no meio deles os dois. Chegavam a lutar um com o outro, ele por duas vezes, pelo menos, mandou o pai para o hospital, naquela luta, não é? Porque ele não aceitava, claro, o filho da droga. E insultava-o, punha-o na rua, e ele virava-se ao pai. Foi um inferno mesmo, a minha casa era um inferno autêntico.
10: Quando essas brigas ocorreram, esse filho tinha que idade?
11: Tinha uns 18 anos. Ele começou com 16, já devia ter uns 18 anos, porque Ele depois foi preso e quando saiu da cadeia vinha muito mais revoltado, não é? E viciado na mesma, porque ele mesmo na cadeia...
10: ficou preso?
11: Teve 7 meses.
10: 7 meses, por causa das drogas?
11: Sim.
10: Agora, eu fico imaginando o desespero da senhora, porque imagino a senhora vendo o seu marido brigando com o filho batendo no pai, o pai batendo no filho. Quer dizer, é uma cena terrível.
11: Terrível, Luís.
10: Durou quantos anos?
11: Esse problema assim deles lutarem mesmo e do meu marido se beber todos os dias, ainda andou aí uns 3 anos, mais ou menos.
10: Quer dizer, podia acontecer uma tragédia a qualquer momento, né?
11: Sim, se aquilo acontecesse e eu não estivesse, tinha acontecido, de certeza.
10: Quer dizer, podia estar saindo nos jornais no dia seguinte, filho matou o pai em briga, ou o pai matou o filho.
11: Exatamente.
10: Né? Imagina.
11: Foi um grande sofrimento.
10: Era uma tragédia anunciada.
11: Era, vê.
10: Era o único filho da senhora?
11: Não, eu tenho 4. Atualmente tenho 4. Depois disse, ainda tiveste mais novo.
10: Mas na altura era só ele?
11: Eram 3.
10: Bem, mas o seu problema maior era com esse filho?
11: Foi só com esse filho mesmo. O problema foi só com esse filho.
10: O inferno que a senhora viveu dentro
11: e
10: da sua casa.
11: E depois o meu filho, com uma noite que ele... lhe espancaram e ele depois foi para o hospital. O meu marido, chamei a ambulância e ele foi para o hospital.
10: Seu marido?
11: Sim. E ele foi, o meu marido tinha uma tipografia e ele foi e assaltou a tipografia do pai. Então aí foi quando o pai saiu de casa. Deixou-me então com 3 filhos e eu trabalhava assim, né? E foi-se embora, saiu.
10: Não suportou mais aquela situação?
11: Não, e a vergonha de ter sido o filho a assaltar a empresa.
10: O filho assaltou a empresa?
11: Assaltou a empresa.
10: Quer dizer, ele não aguentou mais nessa situação.
11: Não.
10: E, de certa forma, também, se ele não saísse, podia ter acontecido uma fatalidade, né? Porque, imagina, nervoso, chegava em casa, o filho roubou.
11: Roubava em casa. É. Os meus pais vivíamos perto, não é? As melhores roupas, as melhores utensílios que fossem de mais valor, tinham que estar em casa dos meus pais, porque ele... começou a levar tudo de casa.
10: Dona Fernanda, esse inferno, sofrimento, acabou, continua igual? Como é que está a situação?
11: Sr. Bispo, entretanto, eu tive conhecimento da Universal, ainda nas Laranjeiras, e uma vizinha minha, que o filho também andava na droga, me convidou. E então eu entrei.
10: E o que aconteceu com esse filho?
11: Esse filho, com a graça de Deus, começou a frequentar a igreja comigo, ficou liberto, não é?
10: Quer dizer, esse rapaz se libertou dos vícios?
11: Se libertou, está casado no Brasil.
10: Casado?
11: Está, com a graça de Deus.
10: E o seu marido?
11: Falou com o filho, fizeram as pazes. Hoje, graças a Deus, estamos todos bem. Eu também já
10: tenho... Se reconciliou com ele?
11: É verdade. Tenho o meu comércio, o comércio meu, que sou costureira. E ele também está bem, graças a Deus.
12: Muito bem, estamos de volta. Contra fatos não existe argumentos. Você acabou de acompanhar pessoas que foram transformadas pelo verdadeiro amor, o amor que vem da fé, que é o próprio Deus. Meu amigo, minha amiga, não perca oportunidade, não perca tempo. Procure uma Universal próximo de si hoje e participe da terapia do amor. Para mais informações, ligue para o SOS Espiritual 218-368-008. Tá bem? Agora, eu quero falar com todos o que sexta-feira está acontecendo na Universal, que é um trabalho forte de libertação espiritual por meio do ponto de luz. Pastor Tiago, há muitas pessoas que nesse momento estão sendo vítimas de inveja, bruxedo, praga rogada, pessoas que não conseguem andar para frente, e não é por falta de trabalho. A pessoa trabalha, se esforça, luta, mas a vida não sai do lugar.
13: A vida não sai do lugar, existe ali um entrave, um travão ali prendendo a vida da pessoa, não deixa ela avançar, mas esse travão deixa ela recuar, a vida anda para trás, mas para frente não anda, porque existe ali um mal espiritual que quer ver a pessoa arruinada, com a vida destruída, com a vida amarrada. Enquanto esse mal não for expulso do caminho da pessoa, a pessoa vai tentar andar e não vai conseguir.
12: Não importa o seu problema, não importa a situação que você esteja. Você que tentou de tudo, todas as formas possíveis e imaginárias. Procure nessa sexta-feira uma Universal próximo de si e você vai ser ajudado. Deixe em casa a carteira, deixe em casa tudo e venha imbuído com um propósito. Alguma coisa vai acontecer. Se você colocar os pés numa Universal nessa sexta-feira e nada acontecer, você não precisa mais voltar. tá bem? 218-368-008, a central telefônica do SOS Espiritual, tá bem? Acompanhe uma linda faixa musical e em seguida nós retornamos.

0: Muito bem, estamos de volta. Quando o problema ele é espiritual, de nada adianta a força humana, a capacidade humana. Pastor Tiago, de nada adianta a inteligência humana quando o problema é de origem, de característica espiritual. E de repente, essa pessoa nos acompanha agora e está sofrendo com problemas espirituais. Tentou de tudo, de todas as formas possíveis e imaginárias, não obteve êxito, não obteve resultado, porque o problema não é físico, o problema ele é espiritual.
1: É espiritual, e ela já esgotou todos os recursos dela, o dinheiro que ela tinha, já buscou vários tratamentos, vários psicólogos, psiquiatras, médicos, vários especialistas, já viajou para vários países e não conseguiu resolver o problema dela, e o problema só vem piorando a cada dia que passa, cada vez pior. Porque é espiritual, enquanto essa pessoa não recorrer à fé, a tendência é o problema piorar.
0: E vai piorar porque a luta não é física, carnal, braçal. A luta, ela é espiritual, tá bem? Procure uma Universal próximo de si nessa sexta-feira e você vai ser ajudado. Você vai ser ajudada. Acompanhe com atenção o depoimento fortíssimo da senhora Maria Nunes. Ela que foi vítima de inveja, bruxaria, da parte da própria sogra. Acompanhe.
2: Temos a senhora Maria Nunes, que foi vítima de uma bruxaria. A sogra fez uma bruxaria com a senhora?
3: E praga no dia do casamento. Aquilo houve ali um... Normalmente as pessoas, após o casamento, vêm-nos dar os parabéns ou cumprimentar. E ela não, pastor, a senhora bispo... Começou a chorar e começou a dizer que isto não pode acontecer. Pronto, assim umas palavras. Eu não ouvi mais nada, pronto, ignorei. Mas depois, passado uns 2-3 anos, começou a haver um efeito totalmente diferente daquilo que eu estava. O meu casamento, nós gostávamos muito um do outro, marido e mulher, e as coisas começaram a ficar muito complicadas. O meu marido ficou frio completamente. Não queria estar comigo. Assim, não nos separámos, mas pronto, saía, ou, por exemplo, em vez de passear comigo, saía com a família.
2: E a senhora passou a ter mágoa da sua sogra depois disso?
3: Sim, senhor bispo, sim, sim. Porque depois comecei a ver, e havia mesmo coisas que ela se metia no casamento, e na altura via-se que o meu marido cada vez estava a piorar mais. Não havia violência doméstica, mas havia um esfriamento muito grande da parte dele. A pontos de que eu comecei a ficar muito nervosa, comecei a andar triste, não tinha vontade de nada. Pronto, uma diferença muito grande, muito grande. Aquilo ia gradualmente aumentando.
2: Como foi que os anos que a senhora viveu com o marido, enquanto a senhora estava naquela condição, foram terríveis?
3: Foi, sim, senhora.
2: Mas quando foi que a senhora conseguiu resolver tudo isso?
3: Então, senhor bispo, depois, passado um tempo, eu estava muito, muito debilitada. Alguém convidou, até foi primeiro começou com a minha mãe é que começou a ir à igreja, porque alguém a convidou, porque ela tinha problemas de saúde, e eu ia levar a minha mãe à igreja, mas não entrava, ficava à porta, até que numa sexta-feira algo me disse, não, vai, porque eu comecei a ver as melhoras da minha mãe, e disse, então também vou, porque eu andava, eu estava magríssima, eu não comia, derivada daquela situação. Ficava tão nervosa, o senhor bispo, porque eu não conseguia comer. E estava muito magrinha. Entretanto, eu disse, mas vi melhoras da mãe, vou entrar. Senhor bispo, nesse dia, tudo o que eu ouvi da palavra daquele senhor, do pastor, entrou de uma maneira que até hoje, senhor bispo, continuo e comecei a fazer tudo certinho. Tudo, depois falei com o senhor, com o pastor, ele orientou o que é que eu devia fazer, fiz tudo certinho, a minha vida, ao fim do mês, em relação ao meu estado psicológico, à minha maneira de estar, mudou. Comecei a ter já vontade de comer, já não chorava tanto e enfrentava as coisas de outra maneira. Pronto, aquilo depois foi progressivamente, foi melhorando. E mesmo até em relação ao meu marido e tudo, as coisas foram melhorando. Entretanto, a palavra mágoa, como a senhora há bocado falou, que eu tinha da sogra, porque eu depois sabia que era ela, e ainda me revoltava mais porque ela fazia ao contrário. Em vez de dizer mal de mim, porque ela não tinha razão, fazia ao contrário.
2: A senhora perdoou a sua sogra.
3: Depois perdoei, sim senhora, e pronto, e começámos a dar bem. Melhorou o casamento, Foi porque foi tudo ali progressivamente.
2: A senhora passou a ter paz dentro de casa, passou a viver em paz com o seu marido.
3: Sim, senhor.
2: Ele voltou a ser o homem que era no princípio do casamento?
3: Sim, porque pronto, a partir desse momento que as coisas começaram a melhorar, eu comecei a ver, pronto, porque ele era muito atencioso, era muito pronto comigo, e eu comecei a ver melhoras, pronto, as coisas começaram a correr bem, sim, senhor.
2: Foi restaurado o casamento?
3: Foi, sim, senhora, senhor bispo.
2: Quer dizer, havia um mal, né? Que sim. O mal entrou porque houve um trabalho, houve uma bruxaria, e o mal entrou no seu casamento.
3: Sim, sim, sim, senhor bispo.
2: Mas quando a senhora recorreu a Deus, a senhora entrou pelas portas da Universal, aprendeu a usar a fé,
3: exatamente,
2: participou de reuniões, de libertação. Sim, sim, sim. E uma pergunta que eu queria fazer para a senhora recebeu o Espírito Santo?
3: Sim, senhor bispo, recebi o Espírito Santo, sim, senhora. Num domingo, pela manhã, numa das reuniões... Foi uma maravilha, senhor bispo.
2: Já teve encontro com Deus?
3: Tive, sim, senhora. Foi, e a partir daí, e sempre, mesmo há lutas, senhor bispo, temos
2: claro,
3: lutas,
2: normal.
3: Mas em frente de outra maneira.
2: Tem forças.
3: Eu acho que não me lembro de ter vontade de chorar, com os problemas. Quando os problemas vêm, ainda me agarro mais a Deus, e depois, passado uns minutos, aquilo há uma paz dentro de mim e me ajuda a resolver.
2: Quer dizer, a senhora hoje tem forças, sim, para lutar contra tudo que vem.
3: Tudo, sim, senhora, senhor bispo. Nem pareço a mesma pessoa que eu era, muito frágil.
2: O Espírito Santo nos ajuda nas nossas fraquezas
3: e fortalece
2: ajudado,
3: muito, sim, senhora.
2: É isso.
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6: Seu Carlos, quais eram os problemas?
7: Pastor, eu quando cheguei à Universal, eu tinha a vida toda destruída. Em todas as áreas, todas as linhas, estavam todas destruídas. E eu tinha uma maldição na minha família. Alguns dos meus familiares suicidavam-se.
6: Cometer o suicídio.
7: Exatamente. E nós não sabíamos o porquê, o motivo por aqueles que cometiam o suicídio. E eu próprio tinha esses pensamentos de suicídio.
6: E... O senhor chegou a pensar também tirar a própria vida devido às perturbações. E, o seu Carlos, quais eram as perturbações que o senhor sofria?
7: Eu ouvia vozes, ouvia vultos, e falava, inclusive, falava com eles.
6: O senhor falava com os espíritos imundos?
7: Sim, sim. Falava com os espíritos imundos e não sabia, porque pensava ser pessoas que já tinham falecido, meus familiares.
6: O senhor chegou a tentar recorrer a bruxos na tentativa de resolver esses problemas espirituais?
7: Sim, pastor. Corri os bruxos, videntes, cartomantes, e eles disseram-me, todos eles, que eu tinha um dom, que eu tinha que desenvolver esse dom, que era médio, que eu tinha que desenvolver esse dom. O que é certo é que eu deixava a pior, pastor, eu manifestava com os espíritos imundos em qualquer lugar.
6: O senhor estava a viver praticamente manifestado.
7: Exatamente, pastor, exatamente.
6: Seu Carlos, o senhor falou que se encontrava com pensamentos de suicídio. Quais eram os pensamentos ou chegou ao ponto de tentar?
7: Tentar não, pastor, era só pensamentos de suicídio. Todos os dias me levantava com um pensamento diferente. Como devia fazer, ou tinha uma pistola, ou com uma corda, ou pronto, vários pensamentos de suicídio.
6: Seu Carlos, aonde que entra a Universal? O que é que o senhor fez então para se libertar de todas essas maldades?
7: Pastor, eu conheci a Universal através da minha tia, porque a minha mãe na altura tinha um cancro no colo do útero e os médicos já não davam cura. E a minha tia disse para nós irmos para a Universal que ela curava-se. Os médicos diziam que não, e o Universal diziam que sim, e a gente corrigiu com sim. E graças a Deus que a minha mãe foi curada, foi liberta do cancro do colo do útero. E eu que liberto desses espíritos imundos, né?
6: Começou a usar a fé, fazer a corrente de libertação, buscar a Deus?
7: Sim, pastor. Eu fazia tudo o que os pastores diziam, os bispos diziam. Fazia tudo, fazia correntes, fizemos correntes, fiz correntes.
6: E hoje, seu Carlos, como é que se encontra hoje o Carlos?
7: Hoje é totalmente diferente, pastor. Hoje não ouço vozes, nem vejo vultos, nada disso.
6: As perturbações, a depressão, o pensamento de suicídio acabaram?
7: Acabaram tudo, pastor. Acabou tudo, terminou tudo isso.
6: Hoje está livre e é uma pessoa completamente transformada.
7: Sim, pastor. Graças a Deus, sou transformada só pelo Espírito Santo.
8: Colocavam-me fruta envenenada no jardim da casa onde vivia. Punham-me terra de cemitério dentro de casa. Panos de velórios com velas a arder dentro de casa. Mas este sofrimento durou 24 anos. Chamo-me Isaltina, fui vítima de um ritual. O meu marido, éramos vizinhos. Fomos criados juntos, mas só retomamos namoro após ele regressar do ultramar. 2 anos depois decidimos casar. Na véspera do casamento, eu fui entregar uma encomenda e oferecer o meu pequeno almoço pelas 10 horas da manhã. Ao meio-dia já tinha decidido não casar. A minha mãe, muito preocupada, foi a uma vizinha que contou-lhe o sucedido e a vizinha, com uma peça de roupa minha, foi para a bruxa. Ao fim da tarde, já estava a tratar do resto dos preparativos do casamento. No outro dia casei, toda a gente comentava que eu ia muito bonita, menos o meu marido. Recusou-se a tirar a fotografia do casamento comigo. À noite fomos para casa, deitámos-nos na mesma cama, cada um para o seu lado. Na segunda madrugada ele saiu para trabalhar e só voltou uma semana depois. Aquele rapaz que me amava muito, que me acarinhava, e um rapaz sem vícios, muito bem educado, virou viciado no álcool, no tabaco, palavrões, insultava-me por tudo e por nada. Eu comecei a viver um inferno logo após o primeiro dia do casamento. Alcancei os primeiros filhos aborteios. Eu era muito saudável, mas após os primeiros abortos, eu apanhei uma anemia muito forte. Ao terceiro filho, uma gravidez de risco. E ao nascimento dela, que é uma menina, condenada à morte, eu e ela. Surgiu uma doença cancerosa muito avançada. Eu sobrevivi, ela também, mas após o parto fui para o Hospital de São João com consultas semanais durante 20 anos, dizendo-me que não havia mais filhos. Ao nascer a terceira filha, que os dois primeiros tinham sido abortos, não havia mais filhos. Mas 4 anos depois veio uma segunda filha. O salário do meu marido não chegava para os vícios dele. No álcool, no tabaco, maltratava-me, agredia-me fisicamente mesmo. Comecei a trabalhar demasiado. Minha coluna entortou. Apanhei uma depressão, não dormia. Umas dores de cabeça horríveis. Colocavam-me fruta envenenada no jardim da casa onde vivia. Punham-me terra de cemitério dentro de casa. Eu comecei a ver panos de velórios com velas a arder dentro de casa. Eu comecei a ter medo de tudo. Medo do dia, medo da noite, medo da minha própria sombra. E sofri 2 acidentes muito graves na praça de 1 ano. Eu caí para 11 graus abaixo e bati com a cabeça e cheguei ao hospital. Os médicos recusaram-se a socorrer-me, que eu tinha o crânio todo partido e ia morrer. Eu fui avisada pelo ortopedista, ficava numa cadeira de rodas, com 40 anos. E vejo-me realmente sem capacidade nenhuma, nem para trabalhar, nem para cuidar das minhas filhas, nena. Eu decidi comprar o veneno de escravelho e suicidar. Fechei-me dentro do meu quarto com um frasco de veneno de escravelho já desapertado, pronto a ingerir. Quando a minha filha mais nova começa a bater na porta do quarto e insiste até eu abrir. E eu estava com a doença cancerosa, que era útero e ovários, no grau 7. E ele dá-me uma semana de vida. E foi nessa semana de vida que eu encontrei. Mas este sofrimento durou 24 anos. Eu que não dormia, aquelas dores de cabeça horríveis, só queria estar fechada, saí, já deixei as dores de cabeça. inclusivamente comecei a ficar, eu comecei a frequentar as reuniões de sexta-feira de libertação e comecei a ficar liberta de tudo aquilo que me afligia, e, incluindo a doença cancerosa que me arrastou ao Hospital São João 20 anos, eu fiquei livre dela. Eu tinha uma dívida de 65 mil euros, na altura eram 13 mil contos, fiquei livre de tudo, acabei por pagar a dívida, não foi da noite para o dia, mas eu consegui pagar a dívida. As doenças foram-se embora, eu recuperei a vontade de viver, a alegria, a força, a saúde, eu recuperei tudo, tudo, incluindo o amor do meu marido. Foi assim que eu, na verdade, recuperei aquilo que sou hoje. Eu sou muito feliz. O ritual que foi feito para a minha vida foi quebrado e eu hoje sou muito feliz.
0: Muito bem, estamos de volta. Você acabou de acompanhar relatos, resultados de pessoas que obtiveram a libertação espiritual por meio da fé, por meio da sexta-feira, esse tratamento forte que acontece na Universal. E também a Sra. Maria Nunes, que ela foi vítima de bruxaria pela própria sogra. Foi liberta, foi transformada.
1: Quebrar essa maldição que entrou na sua vida, essa maldição que tem escravizado você um vício, tem escravizado você uma doença, a depressão. Quando nós mandarmos o mal embora, as correntes que prendem você a esse problema serão quebradas.
0: Quebrados, arrancados, e por meio da fé, nunca mais irão retornar para a sua vida, tá bem? Pastor Tiago, nessa sexta-feira, no nosso Universal de Câmara de Lobos, entregando gratuitamente o ponto de luz para todas essas pessoas.
1: Na Vila de Câmara de Lobos, na estrada João Gonçalves de Arco, número 108, 7:30 da manhã, depois às 10 da manhã, às 15 da tarde e a última reunião do dia às 19:30.
0: Eu, pastor Vitor, esse amigo que vos fala no Universal de Ribeira Brava, nessa sexta-feira de plantão de atendimento, atendendo antes e após cada uma de nossas reuniões, tá bem? Estrada Regional 104, próximo ao Corpo de Bombeiros, próximo ali à Segurança Social e, é claro, numa Universal próximo de si. Eu estarei disponível a todos, 8, 10, 15 e em especial 19:30, e entregando gratuitamente o ponto de luz para todas as pessoas, tá bem? E, é claro, numa Universal próximo de si, para mais informações, ligue para o SOS Espiritual. 218-368-008. Ficamos por aqui com a nossa participação. Um forte abraço a todos e até a próxima oportunidade.
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0: O incrível Luís Trigacheiro também fazer parte desta emissão de rádio. 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
6: Boa noite.

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1: São 6 horas da manhã. Vamos agora à oração do trabalhador.

Pai nosso que estás nos céus, santificado seja o teu nome. Venha o teu reino, seja feita a tua vontade, assim na terra como nos céus. O pão nosso de cada dia nos dai hoje, perdoai as nossas dívidas, assim como nós perdoamos aos nossos devedores. Não nos deixes cair em tentação, mas livra-nos do mal. Pois teu é o reino, o poder e a glória, para sempre. Amém. Senhor Jesus, nessa manhã de quinta-feira, nós entramos em oração em favor de todos os amigos ouvintes, especialmente os trabalhadores, especialmente aqueles que ganham o pão nosso de cada dia através do suor do seu rosto e que estão doentes, estão enfermos, sentem depressão, têm problemas espirituais, são atacados espiritualmente. E como se isso não fosse suficiente, são pessoas que na família estão a sofrer. Ó, meu Deus e meu Pai, eu invoco o teu nome, Senhor Jesus, em favor das famílias, em favor do teu povo. Visite agora, vá com teu poder, livra de todo o mal, liberta esta casa do vício do álcool, das drogas, das brigas, da separação. Senhor Jesus, abençoe esta família. Eu peço, Pai querido e Pai amado, este copo com água que nós apresentamos a Ti agora, seja uma bênção para nós bebermos e ficarmos livres e abençoados. Meu amigo, minha amiga, beba. Seja livre. Receba a paz. Graças a Deus. Levante a sua cabeça, porque o Deus Todo-Poderoso, Ele entra na sua casa, Ele entra na sua família. Inclusive, a gente vai cantar junto. Entra na minha casa, entra na minha vida. Daqui a pouco nós voltamos com o nosso programa Bom Dia Madeira, Bom Dia Porto Santo.

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1: Deus abençoe a si e a sua família nessa manhã de quinta-feira. Olha, existe solução para o seu casamento, existe solução para a sua casa, para a sua família, para os seus filhos. Você que é mãe, que sofre com filhos rebeldes, desobedientes, você tem filhos que eles saem ao fim de semana e não explicam, não dão informações, não dizem nada para si aonde vão, você fica preocupada, os seus filhos têm andado em más companhias, você sabe disso porque é você que lava, não é, as roupas, é você que troca a roupa de cama e você se apercebe do comportamento dos seus filhos, se tornaram filhos rebeldes, maus, podemos assim dizer. A sua filha, que era tão sua amiga, hoje já não fala mais para si, te abandonou, saiu de casa, foi viver com o namorado, foi viver com a outra família, foi viver para fora de casa, porque é uma pessoa que dentro da sua própria casa não tem paz. Na verdade, minha amiga, meu amigo, você não tem paz. Essa falta de paz interior explica muito bem a razão pela qual existem ofensas, maus tratos, brigas, divisões, separações, abusos, inclusive violência física. Essa falta de paz interior explica muito bem a razão pela qual você não está feliz com a vida que você tem. Mas olha, para o seu caso tem jeito, para a sua família tem solução, porque o Espírito Santo, uma vez que ele entra dentro de você, faz morada no seu coração, no seu interior, ele transforma os seus pensamentos. Você passa a ter os pensamentos de Deus dentro de você. Você passa a ter o Espírito Santo na sua vida. Isso muda tudo. Isso faz uma transformação total e completa, porque você passa a ter paz. Você tem paz para si e você tem paz para os seus filhos, paz para o seu marido, paz para a sua família. Você consegue dar paz ao ambiente. É ou não é verdade? Que é o que tem faltado. O problema econômico é apenas uma consequência da falta de paz. O problema de saúde é apenas uma consequência da falta de paz. Esse esfriamento amoroso que você tem, não é? Você chega ao ponto de sentir nojo do seu marido. De repente, você sente saudade dele quando ele está longe, quando ele está no trabalho, por exemplo. Você manda 1000 mensagens, você liga, você fala palavras carinhosas. Você declara o seu amor à sua esposa quando você está longe dela. Mas existe algo que impede você, por exemplo, de tocá-la? Existe algo que impede você de falar bem para ela pessoalmente? Você sente saudade quando está longe, mas quando está perto, você berra, você grita, você agride, você maltrata. Você é uma pessoa que não demonstra amor e carinho, respeito e consideração, esfriou seu casamento por causa disso. Hoje, quinta-feira, é dia da terapia do amor. Nós vamos mostrar para você o testemunho da Dona Maria Fernanda e do Horácio, que hoje formam um casal feliz. São felizes, não porque simplesmente encontraram a poção do amor, não é isso. Eles hoje são felizes porque dentro deles há o Espírito Santo. São um casal abençoado porque Deus está ali na família deles. Vamos acompanhar o testemunho deles.
2: Eu muitas vezes andava dias sem falar para o marido. O meu marido não estava em casa e eu passava noites assim.
3: Passei a ter uma vida um pouco virada para as noitadas.

Os meus problemas começaram depois de casada. Comecei a ter enxaquecas fortes, que tinha que estar fechada num quarto, sem ouvir nada, ninguém, nem ninguém, ali mesmo sozinha. Começou assim raramente, depois por fim já era mais frequente. Cheguei a automedicar-me e para atenuar mais um bocadinho a

0: amor, mas também não passava, não passava. Acabou por influenciar no meu casamento e pronto, sim, não estava muito bem o casamento também, porque o marido saía muitas vezes com os colegas para jantar à noite e dizia que vinha cedo, acabava por vir de manhã.
1: Pronto, eu à época era um rapaz muito certinho, muito trabalhador, mas muito certinho. O que é facto é que eu estou numa aldeia e vou para, inicialmente para Aveiro e depois para Lisboa, para tirar um curso na área da segurança pública. A partir dessa altura é que eu comecei, enfim, a extravasar um pouco mais. São os conhecimentos, são os próprios colegas e então passei a ter uma vida um pouco pá, virada para as noitadas. E quando se fala em noitadas, estamos a falar de um pouco de tudo. Estamos a falar um pouco de tudo. Principalmente a ausência, a nossa ausência em casa. Conclusão, a esposa que estava em casa, já tínhamos 3 filhos nessa altura, e começa exatamente aí, aquelas pequenas contradições, aqueles pequenos problemas que parecem que inicialmente são pequenos, mas eles acabam por se desenrolar e pronto, e acaba por criar um mal-estar. Claro que eram coisas pequenas, passava, tudo passava, mas onde não passava eu sei onde é que era, na minha esposa, não é? Porque uma esposa que está o tempo inteiro com os filhos, são 3 filhos, 2 rapazes e uma menina, pronto, quer dizer, acaba por estar, de certo modo, revoltada comigo.
0: E eu estava a preparar-me para ir trabalhar quando o marido chegava, muitas noites. E isto trazia problemas no casamento, claro, havia chatices, e eu muitas vezes andava dias sem falar para o marido, e era nervosa, era triste e sentia um vazio muito grande. Aquela frustração eu descarregava nos filhos. Chegava às vezes a discutir com eles, nunca fui muito de bater assim não, mas de castigar e discutir com eles era um bocado. Como pai ele era rígido, não sei se era por causa da profissão que ele exercia, mas era um bocado rígido com os filhos, a ponto de às vezes ele repreendê-los e eles vinham ter comigo e diziam que queixavam-se do pai, que o pai quer que a gente se porte bem, mas ele sai com os colegas, chega tarde e começavam assim a... achavam que não era o exemplo estar a chamá-los à atenção e ele não fazer a mesma, não fazer também o que era certo.
1: Pronto, eu à época, eu não pensava que isso é essa situação que era, ou melhor, que eu estaria a precisar de alguma coisa. Porque eu estava bem comigo próprio. Eu estava bem com qualquer lado, eu estava bem. Portanto, a minha irmã sempre me falava da Igreja Universal, sempre. E eu, oh manita, não, Igreja Universal, não. Porque as notícias que nós ouvíamos à época, foi criado aqui uma barreira que impedia de eu ir além. Ouvir a minha irmã nesse sentido, por causa das notícias do dito fake news, por causa das notícias que corriam à época, e eu criava, não é que eu tivesse ódio, que eu nunca tive, isso nunca entrou, mas o que eu tinha era uma grande revolta, e sempre que a minha irmã me falava, eu disse, oh, marido, não. Há bem pouco tempo, eu senti que, de facto, eu estava em falta para com Deus. E é exatamente nesse momento que eu procuro o meu universal. Pronto, e foi aí, de facto, que nós encontramos a caminhada na fé.
0: Resumidamente, nós chegámos ao Universal com problemas no casamento, eu tinha enxaquecas, tinha aquelas presenças que eu nunca vi nada, mas sentia presenças, tinha os filhos revoltados um bocadinho com o pai também, tinha medo, tinha ansiedade, era nervosa e tinha tudo isso. O primeiro dia eu já vi mudanças. Comecei logo, pronto, era tudo novo para nós. Tudo foi mudando, as coisas foram se encaixando. Foi, a paz veio. Quando recebi o Espírito Santo, senti paz. Já não tinha o nervosismo, já não havia aquela... Pronto, tudo aquilo que eu senti antes, já, isso tudo mudou.
1: Foi de uma forma gradual. De uma forma gradual, bem visível. E hoje estamos bem. O que é que alterou em mim? Tudo. Tudo. Eu não me reconheço. Eu não revejo em mim o que quer que seja do que eu fazia antigamente. Com todo o rigor, eu tenho uma paz que eu nunca tive. Nunca me passou pela cabeça que se pudesse ter assim uma paz. Tenho uma alegria permanente, uma boa disposição permanente. Não há exaltações, não há... Quer dizer, o Espírito Santo, ele direciona-nos, ele dá-nos tudo, tudo, tudo, tudo.
0: Chegámos a participar em algumas reuniões da terapia do amor e é muito importante o que a gente ouve e põe em prática, ajuda-nos muito. A gente, quando chega ali, pensa que, pronto, se quer que o marido nos faça feliz a nós e não fazemos feliz, quando nós temos que mudar o nosso interior primeiro. E foi o que, que a gente começou a fazer. Começámos a ouvir a palestra, começámos a pôr em prática e começou tudo a mudar, tudo a encaixar. E hoje o casamento é uma benção.
1: Hoje eu mantenho um relacionamento espetacular com a minha esposa, com os filhos, com a família, com, digamos que o nosso relacionamento acaba por ser ali um bocadinho de um cantinho do céu.
0: Sem o Espírito Santo nada é possível. Podemos ter tudo isso, mas se não tivermos o Espírito Santo, é Ele que nos guia, é Ele que nos dá a sabedoria, é Ele que nos dá tudo. Hoje somos muito felizes.
2: Olha, o testemunho desse casal é maravilhoso. Nós podemos observar nas palavras deles o amor e o carinho, o respeito e a consideração que há um pelo outro. E não é isso que você sonha, minha amiga, meu amigo? Ter o amor verdadeiro, amar e ser amado, ter a felicidade e ter a paz dentro da sua casa? Não é esse o seu objetivo, formar família? Ter família e ter paz, ter filhos e ser amado e respeitado pelos seus filhos? Não é essa a sua vontade? Não é esse o seu desejo? Por que não você tentar recuperar seu casamento? Por que não você deitar fora algo que você lutou tanto para ter? Existem pessoas que, quando, por exemplo, o carro, um objeto, um bem material se estraga, ela manda para o conserto. Ela não deita fora, porque ela considera que tem valor. Por que que o seu casamento você vai deitar fora? Por que que o seu casamento você vai acabar logo? Não, você pode se recuperar. A semelhança desse casal, do Horácio e da sua esposa, para o seu caso tem jeito, meu amigo. Para você tem solução. Hoje, quinta-feira, aqui no Cenáculo do Funchal, eu e a minha esposa Sandra, nós juntos estaremos abençoando o seu relacionamento. Seu casamento, namoro, noivado. Inclusive você que é divorciado, viúvo, solteiro, nós vamos determinar que hoje você encontre o Deus do amor. A terapia do amor é para si, que é católico, evangélico, espírita, religioso ou não religioso, coisa nenhuma. Mas você quer ser feliz na vida amorosa, na sua família. Traga a fotografia da sua família, porque nós vamos abençoar. Hoje é dia da terapia do amor.
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2: Pegue o seu telefone agora, meu amigo, minha amiga, nessa manhã de quinta-feira, e peça ajuda. Você vai encontrar homens e mulheres de Deus agora à sua disposição para poder te atender, te orientar, para poder te dar um conselho e uma palavra de fé de acordo com a Bíblia. Não é uma opinião pessoal se você deve ou não deve, não é uma loteria que você vai perguntar, não é nada disso. São conselhos bíblicos que você vai receber, que vão mudar completamente a direção da sua vida. Portanto, aproveite essa oportunidade e ligue. O pastor Flávio, ele está na Central SOS, aqui na Ilha da Madeira, e ele tem nomes de pessoas que nos ligaram.
4: Muito bom dia, Bispo. Bom dia a todos que nos acompanham neste momento. Nós estamos aqui na Central de Atendimento, aqui na Ilha da Madeira, e estamos à disposição desta pessoa que nos acompanha neste momento, que está a passar por uma situação muito difícil, não tem ninguém que possa lhe ajudar ou sequer ouvir. Nós temos à disposição pessoas para ouvir esta pessoa que quer desabafar, orar por ela e ela vai ser ajudada. Como é o caso, por exemplo, do Sr. Luís Sanches, que nos ligou de Setúbal, ele que pede pela sua vida espiritual, porque tem o vício do tabaco e não sabe como vencer. Já oramos por ele, já tem sido ajudado. O caso também, por exemplo, da senhora Joana Fernandes, que nos ligou da Ilha da Madeira, de Câmara de Lobos. Ela pede pela sua vida espiritual, porque tem depressão profunda. E a senhora Natália, que nos ligou também de Setúbal, que pede oração pelo seu filho, Eduardo Maurício, que tem o vício da droga. E assim como esta pessoa, muitas pessoas que nos acompanham neste momento estão a passar por situações. Se é o seu caso, amiga e amigo, que está a passar por problemas na família, você que tem depressão, você que já foi diagnosticado pelo médico com uma doença incurável e não há tratamento neste momento que possa lhe ajudar, ou você que se vê sozinho com problemas na família e não tem ninguém com quem desabafar, você pode ligar agora para a nossa linha de apoio. Nós vamos lhe ouvir, vamos lhe atender e vamos orar por você e você vai ser ajudada. 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
2: Obrigado, pastor Flávio, e também a todos os voluntários. Bom, agora eu queria fazer um desafio com você que deseja e quer ser feliz na sua casa, na sua família. Se tem um lugar que há de ser feliz, é na sua casa. Que há de ter paz, é na sua casa. Então eu desafio você a estar hoje aqui na casa de Deus, no Cenáculo do Funchal, e orar pela sua família, buscar a Deus pelos seus parentes, pelos seus familiares e pelo seu casamento. Rua Doutor Brito Câmara, 32, de frente aos Bombeiros Sapadores do Funchal. Nós temos aqui um belíssimo cenáculo, onde você vai aproveitar essa oportunidade de restaurar o amor próprio, restaurar o amor na sua família, restaurar o respeito, a consideração, a felicidade no seu casamento. Tá bem? 19 horas e 30 minutos, aqui na Ilha da Madeira, acontece a terapia do amor. Participe ainda hoje de uma de nossas reuniões, 7:30 da manhã, 10 ou às 15 horas. E aí, na Igreja Universal do Reino de Deus, próximo da sua casa, tem uma igreja, tá bom? Procure, acesse agora mesmo igrejauniversal.pt e você tem acesso a todas essas informações que você precisa. Nós finalizamos o nosso programa de hoje, voltaremos amanhã, sexta-feira, nesse mesmo horário. Deus abençoe a si e a sua família. Fique bem, uma excelente continuação.

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1: Que Deus abençoe a todos. Muito bom dia ao meu caro ouvinte, à minha cara ouvinte que está nesse programa Fatos Impossíveis, que de manhã vem com uma dose de energia, de fé, levando as pessoas a olharem para o Deus dos impossíveis. E talvez você diz assim, olha, o meu caso não tem jeito, nem Deus se pudesse, poderia me ajudar. Deus não vai me querer ajudar nessa situação, porque eu tenho um lar destruído, eu fui ameaçado de morte, eu fui abandonado, Eu me envolvi nas drogas, eu já tentei passar por clínicas de reabilitação e não há chance para mim. Já foram rios e rios de dinheiro. Você que diz que está num relacionamento frustrado, você que só quer morrer. A palavra de Deus que nós apelamos no jejum coletivo diz assim: haveria coisa alguma difícil ao Senhor? Ao tempo determinado, tornarei a ti por este tempo da vida, e Sara terá um filho. Aquilo que Deus determina, acontece. Então não há nada difícil para o Senhor. Por quê? Porque na Bíblia encontramos todas as soluções, todas as promessas que alcançam qualquer necessidade, qualquer dificuldade impossível que alguém possa viver. Como nos testemunhos que talvez você tenha ouvido, ou se você não ouviu, é a primeira vez que você está a ouvir a minha voz, primeira vez que você está a ouvir essa programação. Então não mude de rádio, porque você já está parado há 5 segundos, é porque você está a ouvir nessa programação algo que lhe interessa. Então fique atento a esse testemunho de superação, fato verídico, uma prova, aonde o argumento "a minha situação é impossível" não pode debater contra este facto através desse testemunho. Preste atenção.
2: Entre 12 e 13 anos, eu já comecei a entender o que era briga, uma destruição no lar. Meu pai falava que ia matar minha mãe,

0: A minha mãe, cansada daquele sofrimento, ela. Foi embora de casa. Deixou-nos com meu pai. E ficamos, fomos criados um período sem a minha mãe. Foi nessa época. Foi um convite de rua. A gente chama evangelização de porta a porta. Vieram falar da igreja. E aí eu fui para uma reunião de jovem. Falei com uma obreira tudo que passava-se na minha casa, né, com meu pai, que a gente queria ter o afeto de novo, a oportunidade de estar com a minha mãe. E aí minha mãe e meu pai encontrou ela na rua, andando de um lado para o outro, porque nessa saída dela de casa, ela conheceu uma outra pessoa, estava grávida e não queria voltar, com medo do meu pai, de tantas ameaças, não aceitar. E o meu pai trouxe minha mãe de novo para casa. Mesmo grávida, ele reassumiu ela, trouxe para casa. E nisso eu já senti feliz. Aí eu não fui mais à igreja, mas eu tinha a imagem que ali, né, era a solução. Passado um tempo, as brigas se multiplicaram, até pioraram, porque meu pai agora tinha argumento para criticar minha mãe. Aí minha mãe separou-se do meu pai, foi para uma outra casa e ali ficamos divididas entre o pai e a mãe. Morava aqui, morava ali. Esse atual companheiro da minha mãe, ele fumava e bebia muito e agredia ela. Nós também conhecemos através dele. Fomos convidados assim a beber. Com 14 anos nós fumávamos cigarro. Com 14 anos nós já tivemos o primeiro contato com droga, cocaína, maconha, outras que eu nem me recordo. Minha mãe, com aquela situação, ela entendeu que ia perder a gente. Ela acabou indo no terreiro de bruxa. Ali ela se entregava ali para os espíritos. Era falta mesmo de um preenchimento total. E era uma busca constante no álcool, no cigarro, nas festas, nas baladas e nas drogas. Eu lembrei do dia que eu pedi para minha mãe voltar. Minha mãe voltou, fui à igreja e aí eu passei a frequentar as reuniões de domingo, quarta-feira. Disse antes que minha mãe ela teve uma gestação fora do casamento. E esse meu irmão, ele nasceu com uma deficiência, ele teve meningite. E quando ele começou a crescer no seu desenvolvimento, nós tivemos a notícia que ele não ia andar, que ele ia vegetar. Comecei a buscar pelo meu irmão. Passado uns tempos, ele não falava, né, assim muito bem, era só mãe e algumas coisas. Ele começou a desenvolver, começou a querer levantar. E aquilo chamou a atenção da minha mãe. E eu falei muito para ela e começamos a levar. Era no colo, era muito longe, eram acho que quatro autocarros para chegar até a igreja e ela foi comigo. E foi ali que a minha mãe conheceu. Hoje ele tem 30 anos, ele anda, ele estudou até a última idade escolar. Ele tem assim, arrasta um pouquinho a perna, mas quem falou que ele nunca ia andar, que ele não ia ter conhecimento, que ele não ia ser uma pessoa normal? E ele é. Meus pais restituíram o casamento, né? Voltaram, tanto a minha mãe como meu pai se batizaram nas águas. E ali foi onde a minha vida começou a desenvolver, né? Comecei a buscar, terminei o colégio. Eu falei, eu tenho que ser próspera. E naquele momento foi a distração. Eu comecei a focar. O curso me tirou às quarta-feira. Não ia mais às quartas. No domingo já era o meu estágio. Eu ficava o domingo todo ausente. Teve um período que eu não sabia dizer quantas quartas e quantos domingos eu não ia mais na igreja. Não estou fazendo nada de errado, eu só estou estudando. Eu tirei os meus olhos do altar. Aí, como um ímã que você tira o ferro, ele cai. Uma brasa fora do braseiro. Foi o que aconteceu. E ali. Foi onde parece que todo esse sofrimento agora resolveu. Foi ali que começou o meu sofrimento. Eu era noiva, fomos morar juntos, tivemos um filho, ficamos 13 anos casados, morando junto. E não tinha respeito. Não tinha respeito um com o outro, era traição dos dois lados. E em 2014, ele chegou para mim e falou que tinha vida dupla, que tinha outra família. E aí eu me separei, eu saí de casa. Mais uma vez. Aí eu não posso nem chamar de depressão, porque foi para ser depressão eu tinha que subir um pouco. Eu cheguei a pesar 47 quilos, Eu não comia. Eu tinha uma mágoa dele, um ódio. Eu tinha uma vontade de morrer muito grande. Eu pedi a Deus para morrer. E ali eu falei, eu preciso buscar a Deus. E eu ficava, meu Deus, onde o Senhor está? Me leva. Eu olhava para o Universal e não conseguia chegar. Comecei a pensar. Aí eu liguei a TV, eu sabia que tinha o Fala, que eu te escuto. E é onde o bispo falou, ainda há chance para você. Aí deixou o telefone para pedir ajuda. E aí eu fui. Eu retornei. E nesse dia eu fiquei lá falando tudo que eu era. Que se ele me desse uma oportunidade, nunca mais, ele ia se entristecer comigo. E eu saí decidida daquela reunião. Fui deixando tantas coisas. Tinha voltado a fumar, tinha voltado a beber. Eu fui deixando tudo. Fui deixando tudo, tudo, tudo. Me certifiquei que eu deveria me entregar. Aí eu passei pelas águas. Depois eu comecei a entender que eu precisava do Espírito Santo. Que eu precisava ter ele dentro de mim. As buscas eram constantes. Todos os dias, todas as horas. Eu falei, meu Deus, se o Senhor não descer hoje na minha vida, eu não sei se eu consigo voltar. Porque tá difícil. É uma luta, assim, constante. Naquele dia, eu pude contemplar a grandeza dele dentro de mim. Que Jesus, ele me amava, sempre me amou. Que quem que tirou os olhos do altar foi eu. Que ele nunca tirou os olhos dele de mim. Mas hoje eu posso dizer assim, que aquela falta, aquele vazio, que eu busquei, foi feito para o Senhor Jesus. Só Ele pôde me preencher. Ele é meu marido, Ele é meu Senhor, Ele é meu juiz, Ele é meu amigo, Ele é meu tudo. Eu não preciso de mais nada. Posso dizer que eu tive um encontro com Deus. Para mim, o Espírito Santo, Ele é tudo. Ele é tudo. É tudo que eu procuro. Quando eu tenho falta de alguma coisa, eu dobro o joelho, busco a Ele, louvo a Ele, Ele é tudo. Quem tem o Espírito Santo não sente falta de nada. Porque Ele é o preenchimento que todos nós buscamos na bruxa, que nós buscamos nos vícios, né? Então, pessoas que têm depressão, buscam vários médicos, um remédio para aliviar a dor. E o Espírito Santo, Ele é tudo. Ele nos preenche, Ele nos completa.
1: Graças a Deus, é incrível aquilo que Deus faz, não é verdade? E Ele quer fazer na sua vida, você pode ter certeza que sim. Deus quer fazer na sua vida tudo aquilo que você tem ouvido. Deus quer fazer na sua vida cumprir a palavra dEle, porque é o que torna o impossível possível. Por que é que se torna possível? Ora, é impossível porque naquilo que o médico fala, naquilo que os profissionais falam, estudam, talvez você seja uma pessoa muito estudada, e você diz que o seu problema é impossível, porque segundo os seus estudos, não dá para reverter essa sua situação. Mas é comparar aquilo que está escrito humanamente a falar com aquilo que está escrito por Deus. É isso que nós apelamos. Aliás, você que quer apelar pela palavra de Deus, mas não sabe, você não conhece a Bíblia. Então faça o seguinte, ligue para a linha do SOS Espiritual, fale com um dos nossos atendentes que estão capacitados para isso e pergunte, exponha a sua causa, exponha o seu caso difícil, caso impossível e pergunte qual é a palavra de Deus que eu posso apegar, que eu posso abraçar, porque você vai precisar disso para superar a sua vida. Porque a fé vem pelo ouvir e ouvir a palavra de Deus. E logo a seguir a esse intervalo que fala da nossa linha do SOS, que é o 218-368-008, você vai ouvir o que está por detrás de uma causa impossível.
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3: O meu nome é Maria Gracinda Barbosa. A minha vida, antes de conhecer a Igreja Universal e antes de conhecer o Deus Vivo, eu pensava que era uma vida que era feliz, que estava bem e pronto. Mas havia dentro de mim um vazio. Eu hoje compreendo que era o vazio do Espírito Santo, a falta de Deus, a essência de Deus dentro de mim. Foi aí que conheci a Igreja na Estrada da Luz e realmente foi o início de um antes e de um depois. O antes de uma pessoa que o normal, que pensava que estava tudo bem, mas hoje eu sei que não há comparação possível entre o viver sem conhecer o Deus vivo e o viver conhecendo o Deus vivo. E, entretanto, eu conheci o meu marido já desde, éramos amigos, conheci-o desde criança, ele seguiu uma vida, eu segui outra vida, entretanto encontramos-nos mais tarde, a gente via-se de vez em quando, mas encontramos-nos mais tarde. O meu marido tinha dois filhos quando a gente assumiu realmente que quereríamos unir a nossa vida, e eu assumi os filhos dele como também meus filhos do coração.
4: A nossa amizade voltou porque ela era talvez a única pessoa no planeta com quem eu me casaria. Não havia mais ninguém, a sério. O que me chamou a atenção dela foi a postura dela, a maneira de ser, de estar perante Deus, inclusivamente, perante os homens, a honestidade dela, a grandeza dela, parece pequenina, mas é muito grande, o amor dela, que ela tem por mim também, é mesmo muito grande. E isso a mim preenche-me e preenche-me completamente. Ela preenche-me como ser humano, como mulher, como tudo. Sentimentalmente, antes de conhecer a Igreja, claro que tive um outro relacionamento, do qual nasceram dois filhos. Não se concretizou no casamento, porque não havia condições para casamento, nem da minha parte, que eu também não tinha crescido suficientemente, nem queria dar esse passo para um casamento, para uma união, não fazia parte para o meu futuro. Procurei a Igreja Universal através de um convite de um obreiro que lá estava, inclusivamente era meu colega de trabalho. Ele fez-me o convite e eu aceitei, claro, com certeza, não queria desprezar um convite desses. Fui a primeira vez, gostei e nunca mais larguei. Foi espetacular para mim, para o meu crescimento espiritual, embora eu tivesse estado na Igreja Católica, mas não cresci o suficiente, porque para mim era quase sempre igual. E ali a palavra é diária, é sempre diferente. A gente absorve o Espírito, absorve a palavra, preenche-nos, dá-nos vida. E era aquela palavra que fazia falta no meu crescimento.
3: Foi muito importante, antes de construir uma família, eu ter tido um encontro com Deus e a experiência do Espírito Santo, que facilitou muito a minha relação futura e facilitou muito a minha maneira de ser e de estar. Teve que haver uma adaptação, uma cedência, uma construção do nosso eu através da palavra, e a partir daí os nossos problemas iam-se resolvendo. Não com aquela, nunca houve problemas de maior, como posso dizer, nunca houve problemas graves. Era o habituarmos um ao outro, o sabermos ceder, o sabermos nos compreender. E agora com a terapia do amor, a leitura do livro do Casamento Blindado, nossa relação foi facilitada pelo conhecimento da palavra e por já viver na fé.
4: As reuniões da Igreja Universal são muito importantes para mim, porque desenvolvem-me a minha fé, a minha capacidade de entendimento, o meu elo de ligação com o Espírito Santo, com Deus, que me faz falta no meu dia-a-dia. São uma bênção para todo o cidadão. Isto porquê? Porque tem várias vertentes, a vertente económica, a vertente sentimental, a vertente da saúde, a vertente da libertação, o Espírito Santo, o domingo, que é aquela que eu frequento, que me preenche completamente, eu sinto-me preenchido.
3: O meu casamento tem sido, posso dizer, uma bênção. Uma bênção tem sido, é a pessoa que realmente me completa, com quem eu espero viver toda a minha vida, enquanto viver. sentimos-nos realmente, temos os mesmos projetos de vida, temos a mesma maneira de caminhar, temos a mesma maneira de pensar. Quando temos os nossos problemas, as nossas coisas, conversamos sobre isso, dizemos muitas vezes o que está mal, o que podemos melhorar, e pronto, nessa caminhada que vamos continuar.
4: Atualmente eu vejo o meu casamento muito bem, muito feliz. Sou muito agradecida a Deus, muito, muito gratificante. Ao lado dela também não é difícil a gente sentir-se bem. Sentimos mesmo muito bem um com o outro e é uma felicidade muito grande.
3: Embora eu possa dizer, na felicidade do meu casamento, que sou feliz, a pessoa mais importante da minha vida é realmente o Espírito Santo. E essa segunda pessoa da minha vida é a minha família e o meu casamento. Eu, priorizando isto, eu consigo realmente ter um casamento abençoado. A base de eu realmente ter o casamento abençoado foi o conhecer a Deus e o caminhar com Deus. Foi muito mais fácil realmente esta jornada de 25 anos, não sei quantos mais serão, mas não tenho dúvida alguma, esta é uma dúvida que eu não tenho, que jamais seria assim se eu não tivesse conhecido e priorizado realmente a minha fé e o Espírito Santo.
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1: Realmente, nós só podemos nos conservar em paz quando nós confiamos em Deus, quando nós temos um propósito com Deus. E é isso que o jejum coletivo propõe, não uma corrente, não uma visita, uma visita para ver o que acontece, mas um voto, um propósito que é sagrado, para que haja milagres, para que você tenha respostas, para que você, acima de tudo, venha alcançar aquilo que você quer, que é paz. Você não quer paz? Essa paz só é dada ao vencedor, que é o que fala aqui no nosso Pão para 365 dias de hoje. Ao vencedor, dar-lhe-ei sentar-se comigo no meu trono, assim como também eu venci e me sentei com meu Pai. Veja só, Deus, Ele quer que você tenha o mesmo privilégio do que seu filho Jesus, mas há primeiro que vencer. Esse prêmio só vai ser dado aos que vencerem, porém essa glória jamais será destruída, jamais vai desaparecer. Essa glória não pode ser alcançada com suborno, com um jogo sujo, com jeitinho, passar por cima dos outros. Pelo contrário, para você se tornar vencedor nessa competição, você precisa de ser o último. É preciso ser o menor. Para sentar-se no trono é necessário servir, não ser servido. É preciso sacrificar. Porque as contas de Deus funcionam ao contrário do ser humano. A estes está reservada uma coroa que não se corrompe, que não pode ser roubada. Está reservado um lugar no trono do Senhor Jesus. Você já imaginou isso? Essa glória não é para encher o ego humano, mas para dar lugar, ou um lugar de honra, àquele que nunca fez a menor questão de ser honrado pelos seus méritos, mas sempre buscou a honra do seu Senhor. Então lute, Lute para ser contado entre os vencedores. Não deixe esse problema impossível lhe derrotar, lhe fazer desistir. Não deixe esse problema impossível lhe impedir de alcançar essa vitória que Deus tem para aqueles que já determinou. E ele, tenho a certeza que Deus está a lhe dar essa fé. Essa fé para lutar, essa fé para vencer, essa fé para estar aqui conosco neste próximo sábado, no jejum coletivo. Um jejum onde nós vamos apelar pela palavra de Deus e você vai ter um mês de muito gosto. Aqui no Cenáculo da Madeira, na Rua Doutor Brito Câmara, número 32, em frente à Rotunda dos Bombeiros Sapadores do Funchal. Nós teremos à sua disposição, à sua espera, uma equipa forte para lhe ajudar, lhe levantar e orientar. Tudo que você precisa de fazer é, sexta-feira, você vai abrir o jejum, escrever num papel, numa folha, o seu impossível e vai vir em jejum no sábado de manhã. Todo mundo sabe o que é jejum, temos a moda do jejum intermitente, mas não é o caso. Não é um jejum para a saúde do corpo apenas, mas é um jejum para resolver problemas difíceis e impossíveis. E isso é certo. Certamente, seu problema vai ser resolvido, porque tudo que é feito em jejum, não se esqueça, é mais forte. Fico com essa linda canção e nós voltaremos amanhã, em nome de Jesus.

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1: A inflação na Madeira desacelerou no mês passado, com a taxa de variação homóloga do índice do preço no consumidor a fixar-se em 4,7% contra os 5% registados no mês anterior. Apesar da descida, os preços na região continuaram a aumentar a um ritmo significativamente superior ao verificado a nível nacional, onde a taxa homóloga foi de 3%. Os dados mostram que a taxa homóloga do índice de preços no consumidor na Madeira ficou assim 1,7 pontos percentuais acima da média nacional. Em termos médios, nos últimos 12 meses, a taxa de inflação na região subiu para 3,6%, mais 0,1 pontos percentuais do que em junho no país. Esta taxa manteve-se nos 2,6. A inflação subjacente, que exclui os produtos alimentares não transformados e os produtos energéticos, também aumentou, passando para 3,1, mais 0,2 pontos percentuais do que no mês anterior. Entre as principais classes de despesa foram os transportes, que registaram a maior subida homóloga, com uma variação de 9,5%, seguiram-se os restaurantes e serviços de alojamento com 9,1% e a habitação, água, eletricidade, gás e outros combustíveis com 4,7 pontos percentuais. Nos agregados especiais, os produtos energéticos apresentaram uma subida homóloga de 8,9%. A única classe a apresentar uma variação homóloga negativa foi a informação e a comunicação, com uma descida de 2,8%. No desporto, futebol, Ibrahim Alani é o mais recente reforço do Marítimo. Trata-se de um centrocampista nigeriano de 20 anos, que estava ao serviço do Real Valladolid, da 2ª Divisão de Espanha. O emblema de Castelo e Leão fica com a opção de recompra. O Marítimo descreve este novo reforço como um médio centro de forte capacidade física e presença no meio-campo. Alani é assim o 12º reforço para a presente temporada na equipa liderada por João Gião.
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1: amanhã de quinta-feira, mais uma edição também do Começar de Novo, sempre acompanhadíssimos com André Alves. E já sabem que a partir de agora e nas próximas 2 horas e 30 minutos o seu tempo é passado em excelente companhia. Bom dia e tenha uma ótima quinta-feira.

0: Quase que já estamos na mesma companhia há 30 minutos, mas de facto, com ótima música, o tempo passa a correr. E assim será nas próximas duas horas. Continuem desse lado. Boa manhã comigo, André Alves.
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1: 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Carneiro, de 21 de março a 19 de abril.
2: Carneiro, no amor, o seu par diz uma coisa com a boca e outro com os olhos. Acredite nos olhos. Nas finanças, um número que evitou ver esta semana é menos assustador do que o medo que criou à volta dele. No lado espiritual, a raiva que sente tem razão de existir, mas o alvo pode estar errado. Pense antes de agir. Dica do dia: a emoção certa no sítio errado faz estragos. Números da sorte: 9, 14 e 31.
1: Touro, de 20 de abril a 20 de maio.
2: Touro, no amor, se está solteiro, a pessoa certa não vai chegar enquanto estiver fechado. Abra uma porta. Nas finanças, um bem que tem parado em casa pode ser vendido ou alugado.

0: uma mentira branca acumulada já não é tão branca. Limpe isso hoje. Nas finanças, duas opções em cima da mesa, a mais simples raramente é o pior. No lado espiritual, a sua cabeça hoje é um arquivo aberto com demasiadas janelas. Feche o que não usa. Dica do dia: simplificar também é uma forma de inteligência. Números da sorte: 7, 18 e 42.
1: Caranguejo, de 21 de junho a 22 de julho.
0: Caranguejo, no amor, o seu par sente hoje que algo mudou em si, para melhor. Não precisa de explicar. Nas finanças, um gasto que considera necessário pode ser substituído por algo mais barato e igualmente bom. No lado espiritual, há uma pessoa no seu círculo que só aparece quando precisa de algo. Repare no padrão. Dica do dia: relações que só fluem num sentido acabam por secar. Números da sorte: 2, 19 e 37.
1: Leão, de 23 de julho a 22 de agosto.
0: Leão, no amor, o que não diz em voz alta vai acumulando. Hoje, diga uma coisa que guardou. Nas finanças, um elogio recebido esta semana pode esconder uma proposta a caminho. Fique atento. No lado espiritual, o brilho que tem hoje não precisa de plateia. Brilhe para si mesmo, é o mais duradouro. Dica do dia: quem se conhece bem não precisa de aproveitação. Números da sorte: 5, 28 e 43.
1: Virgem, de 23 de agosto a 22 de setembro.
0: Virgem, no amor, se está solteiro, a perfeição que exige num parceiro afasta quem poderia surpreendê-lo. Nas finanças, uma auditoria rápida às subscrições mensais pode revelar dinheiro a sair sem contorno. No lado espiritual, o corpo hoje pede algo específico. Pode ser sol, água, movimento ou silêncio. Delho. Dica do dia: o corpo tem pedidos concretos. Ouça-o. Número da sorte: 6, 23 e 39.
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3: E aqui vamos nós para a hora 8 desta quinta-feira. Eu sou a Andréia Alves, até às 10, já sabem que estou juntinho. Muito. Vamos continuar deste lado até às 10. Muita música irá rodar deste lado, mas desejo a todos umas boas férias e um excelente verão.

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1: Só chegou agora à minha companhia. Seja bem-vindo ao Começar do Novo, edição de quinta-feira com muita música desde este a oeste da Ilha da Madeira. Olhem lá esta que está a chegar à nossa companhia. Bom dia.
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0: dia.
1: Atenção às horas, é verdade, o relógio anda e nós às vezes distraímos-nos. Já sabem que com o relógio da Popular FM estamos sempre, sempre em cima do tempo. Para aqueles que já saíram de casa, que são pontuais, vão na estrada, conduzam com precaução. É verdade que a sinistralidade continua a aumentar, portanto vamos ter muito cuidado por nós e também pelos outros. Bom dia.

0: esta hora já começamos a ver o sol a brilhar com boa música deste lado. É uma ótima forma de começar o dia.
1: Por isso, vamos continuar ao som de grandes músicas nesta manhã de quinta-feira. Mas antes disso, adorava saber se ontem vocês gostaram do espetáculo de ver o eclipse. Adorava mesmo saber. Bom dia, boa quinta.

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0: dia.
1: Viram como o tempo passou rápido? Bom dia uma vez mais. Já entramos nesta última hora desta manhã de quinta-feira com o Começar de Novo, sempre juntos de este a oeste da Ilha da Madeira. Portanto, bom dia Ponta de Sol, bom dia Machico. Estamos juntos comigo, André Alves, até às 10.

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0: quente de quinta-feira. Vamos continuar deste lado, na companhia do Começar de Novo. Muita música ainda temos para ouvir até às 10. Estão ligados desse lado? Então vamos a isso. Vamos continuar juntos.
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3: Bom dia, Ribeira Brava.

estamos na reta final desta manhã de quinta-feira. O tempo, de facto, esta semana passou rapidíssimo. Hoje é a quinta, amanhã já é a sexta e nada melhor do que entrarmos de fim de semana todos juntos. Por falar em fim de semana, não se esqueçam que também as músicas mais ouvidas ao longo desta semana estão a chegar sábado a partir das 11 com a tabela das 20 músicas mais ouvidas ao longo desta semana. Portanto, a não perder.

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5: Bom dia, Ponta do Sol.

0: E chegamos ao final de mais uma manhã na companhia do Começar de Novo. Eu sou a Andréia Alves e estou de regresso amanhã, sexta-feira, para mais uma edição, a última desta semana do Começar de Novo. Estivemos, eu e você, nestas últimas 2 horas e 30 minutos. Até amanhã. Boa quinta-feira.
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5: Bom dia.

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Isto é talvez ridículo aos ouvidos de quem, por não saber o que é olhar para as coisas, não compreende quem fala delas com o modo de falar que reparar para elas ensina.

0: 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Balança, de 23 de setembro a 22 de outubro.
1: Balança, no amor, o seu par está a esperar de uma decisão sua. Adiar já não é neutro, é uma resposta. Nas finanças, uma negociação que parecia fechada tem ainda uma última margem. Tente, não perde nada. No lado espiritual, a harmonia que constrói com esforço hoje pode ser natural amanhã. Não desista à beira. Dica do dia: a consciência faz o que o talento não consegue sozinho. Números da sorte: 1, 20 e 46.
0: Escorpião, de 23 de outubro a 21 de novembro.
1: Escorpião, no amor, se está solteiro, há alguém que teme aproximar-se de si por intimidação. Seja mais acessível. Nas finanças, um ciclo financeiro difícil desta semana fecha, e o que vem a seguir é mais leve. No lado espiritual, há uma energia negativa que entrou pela porta da confiança. Feche essa entrada com cuidado. Dica do dia: nem toda a gente que conhece os seus segredos merece conhecê-los. Números da sorte: 8, 22 e 41.
0: Sagitário, de 22 de novembro a 21 de dezembro.
1: Sagitário, no amor, uma viagem curta ou programa diferente com o seu par reacende o que a rotina apagou. Nas finanças, uma aposta que parecia arriscada começa a fazer sentido. Confie no que viu, que os outros não virão. No lado espiritual, a resposta que procura não está num livro e nem numa pessoa. Já está em si. Fique quieto. Dica do dia: o silêncio é onde as respostas verdadeiras moram. Números da sorte: 4, 17 e 40.
0: Capricórnio, de 22 de dezembro a 19 de janeiro.
1: Capricórnio, no amor, se está solteiro, alguém discreto e confiável tem estado a observá-lo com interesse. Nas finanças, um método que usa há anos tem uma versão melhor disponível. Vale a pesquisa. No lado espiritual, exige resultados rápidos num processo que precisa de tempo. Hoje, pratique esperar. Dica do dia: nem tudo que demora está a falhar. Números da sorte: 11, 25 e 45.
0: Aquário, de 20 de janeiro a 18 de fevereiro.
1: Aquário, no amor, uma conversa estranha hoje torna-se inesperadamente a mais honesta que tiveram. Nas finanças, o que parece fora do mercado hoje pode ser o que define o mercado amanhã. Não recue. No lado espiritual, hoje sente que o mundo ainda não chegou onde já está. Isso é solidão de vanguarda. É normal. Dica do dia: estar à frente tem um custo e vale a pena. Números da sorte: 10, 26 e 35.
0: Peixes, de 19 de fevereiro a 20 de março.
1: Peixes, no amor, o seu par mostra hoje uma fragilidade que raramente deixa ver. Receba com cuidado. Nas finanças, uma oportunidade criativa tem retorno financeiro real. Pare de a tratar como hobby. No lado espiritual, a fronteira entre ajudar e perder-se no problema do outro é tênue hoje. Mantenha-se do seu lado. Dica do dia: pode estar presente sem desaparecer dentro do outro. Números da sorte: 12, 24 e 47.
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0: Bom dia!

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0: Vamos agora à oração do meio-dia.
1: Pai das luzes, agora são meio-dia, aqui na Ilha da Madeira, no arquipélago da Madeira. E eu estendo a minha mão, aqui dos estúdios da rádio, para abençoar o arquipélago da Madeira, o arquipélago dos Açores. Que haja luz em cada casa, que haja luz em cada pessoa, que haja luz na família, nos caminhos. E que toda maldade, todas as trevas, toda bruxaria, feitiçaria, pragas e maldições, da qual esta pessoa que nos ouve é vítima, que esse mal seja desfeito, que essas trevas sejam removidas e que esta pessoa tenha descanso. Sim, o alívio desse sofrimento. Senhor Jesus, eu peço encarecidamente em favor de todos os amigos ouvintes. Aqueles, meu Pai, que sofrem cargas negativas terríveis, aqueles que sofrem com doenças que os médicos não descobrem a causa, aqueles que sofrem com ataques e desmaios, eu oro por aqueles que são vítimas de invejas e maldições. Eu oro por esta família que está a ser atacada por bruxarias e feitiços. Eu oro por esta casa. Eu oro por todos os amigos ouvintes. E aonde houver uma pessoa nesse momento, que um anjo forte, um anjo de luz, visite agora. No carro, em casa, no hospital, no trabalho. Que os anjos de luz cerquem esta pessoa agora. Meu amigo, minha amiga, receba a paz aí agora. Através desta oração, você recebe paz, alívio. Conforme você ouve esta oração, a calma entra na sua vida. Senhor Jesus, eu abençoo esta água que nós temos aqui. Este copo com água seja abençoado. Se transforme agora num medicamento poderosíssimo para curar todos os que creem. Se você crê que esta água está abençoada, beba, receba a paz, receba a luz. Graças a Deus. Respire fundo. Que a luz de Deus entre no seu corpo e na sua vida e você se levante a partir de agora. Eu ofereço à senhora, ao senhor, essa canção da família. E daqui a pouco nós voltamos com o nosso programa Ponto de Luz.

As dificuldades diárias fazem muitas pessoas viverem sem rumo, sem direção. Os problemas com o trabalho, com a família, com a saúde, enfim, quase tudo é motivo para deixá-las sem rumo e é nesta hora que é preciso um ponto de luz. Começa agora o programa Ponto de Luz.

Olá, muito boa tarde a todos os amigos do programa Ponto de Luz. Nessa quinta-feira, dia 13 de agosto de 2026. Você sabia que muitas pessoas consideram 13 de agosto um dia do azar? É. Essas mesmas pessoas, elas consideram o dia do azar, sexta-feira 13, mas há quem associe o mês de agosto ao mês do desgosto, ao mês do sofrimento. De repente você ouve essa programação e você já ouviu falar que no mês de agosto coisas terríveis acontecem, não é? Dizem, não é, que até existe um dia dedicado aos espíritos no mês de agosto. Os bruxos e feiticeiros comemoram um dia, não sei qual, mas por ser mês de agosto. Muitas tragédias têm acontecido no mês de agosto, muito terremotos, muita fome, não é? Tempestades, histórico de queimadas, sofrimento, enfim. Seja o que seja, meu amigo, você precisa estar protegido. Seja agosto, seja janeiro, seja dezembro, seja julho, de qualquer mês, a luz te protege e a luz te guarda. Não há o que temer quando você recebe a luz de Deus na sua vida. É isso mesmo. Quando você recebe o Espírito de Luz,

0: O Senhor Jesus, ele é capaz de fazer milagres extraordinários. Nós vamos ouvir o testemunho da Dona Celeste, e ela sofria com uma doença. E por causa dessa doença, ela tentou tirar a própria vida, porque ela já não tinha solução. A Dona Celeste, ela fala sobre como ela conseguiu o milagre e a libertação. Vamos ouvir.
1: Eu queria tirar a minha própria vida. Tentei me matar porque achava que tirando a minha vida era a solução. Acabava com todos aqueles sofrimentos. A minha vida, desde que eu nasci com um problema nos ossos. Febre reumática. Eu tinha crises muito grandes, febres de que ia até os 40. O termómetro não dava mais, não tinha. E eu chegava a entrar quase em coma, derivada às febres. Chegava a ficar paralisada. A minha mãe levava-me para o hospital completamente sem andar. Chegava lá ao médico, dava-me uma injeção, mandava-me para... os meus pais levavam-me para casa. E era a minha vida assim. Quando eu fiquei asmática, tinha crises constantemente. Depois já não bastava as crises da febre reumática como as crises da asma. Que eu ia parar ao hospital quase sem vida. Entretanto, eu casei, tive o meu primeiro filho. Ao ter a criança, romperam-me uma bexiga. Foi operada 3 vezes para resolver o problema. Não resolveu, fiquei incontinente, a usar fraldas. Mais tarde, o médico fez-me um diagnóstico que eu, se não fosse, não ficasse curada da febre reumática, não parasse com as cortisonas, eu estava a ficar com um problema no coração. Foi diagnosticado que eu tinha que ser operado o coração para substituir as válvulas, senão eu tinha 2 anos apenas de vida. E então já não pensava nos filhos nem nada. Eu queria tirar a minha própria vida. Tentei me matar porque achava que tirando a minha vida era a solução. Acabava com todos aqueles sofrimentos. Quando eu estava aí para a linha do comboio, eu ia chorar. E um jovem vi-me a chorar e segui-me a ver onde é que eu ia. Quando ele viu chegar à linha do comboio, ele disse: "Ai, minha senhora, a senhora vai chorar, está com problemas. Para todos os problemas há uma solução, há uma fé. E se a senhora crer nessa fé, a senhora pode ser curada desses problemas todos." E foi aí a minha solução.

Eu fui curada da febre reumática, eu fui curada da asma, eu fui curada da incontinência. Um dia fui à casa de banho e determinei, disse, nunca mais na vida eu vou pôr esta fralda. E nunca mais, até hoje, nunca mais tive esse problema. Eu usei a minha fé, na hora que eu estava para fazer o catetrismo, eu agarrei-me com Deus e na hora que eu ia para o bloco, eu ia, já estava na maca para ir para dentro do bloco para a cirurgia. Aí eu pedi a Deus, eu levantei os olhos e pedi a Deus, meu Deus, eu não vou fazer essa cirurgia. Eu não vou fazer. E o médico de repente diz-me assim, ó colegas, esperem aí, vamos fazer um catetrismo primeiro à senhora. Para ver onde é que a gente, como é que vamos pôr as válvulas. Quando ele fez o catetrismo, olha, no momento ele diz assim, ah, olha, eu consegui obstruir as veias da senhora, já não vai ser preciso ser operada. Por enquanto. E eu disse, não, senhor doutor, não foi o senhor, nem é por enquanto. Foi Deus, graças a Deus. E ele ri-se. Até hoje, isto vai fazer 14 anos já. Nunca mais tive problemas do coração. Está aqui os exames que, como comprovam, fui feitos na semana passada, que eu fiz, porque todos os anos eu faço, não porque o médico mande, eu é que peço, porque eu quero ter a certeza mesmo que está tudo bem. E eu fui um milagre vivo, porque não fui só um, nem dois, mas foram quatro milagres na minha vida.

0: porque Jesus no passado fez milagres e faz hoje. Jesus é o mesmo. Jesus não está morto, está vivo. Então ele faz milagres.
1: Basta um pequeno ponto de luz para romper a escuridão de um quarto. A luz revela o escondido e ilumina o caminho. E no mundo espiritual também funciona assim. As trevas na vida de alguém não resistem a um ponto de luz. E não é difícil perceber quando existem áreas de trevas, opressão, cargas negativas que precisam ser anuladas. 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Imagine o que a luz de Deus pode fazer ao entrar. 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
3: Olha, meu amigo, minha amiga, você que se identificou com o testemunho da Dona Celeste, e você também tem uma doença incurável, você também tem uma enfermidade em que você toma medicamentos, você faz tratamentos, você troca de medicamentos, você troca de médico, troca de clínica, vai em outro hospital, tenta um tratamento alternativo. Você já saiu daqui da Ilha da Madeira para ir para Jersey, para ir, não é, para Madrid, você já foi a Luxemburgo, na Suíça, tentando um médico diferente, um tratamento diferente. Você já foi levado por familiares e parentes para a França para poder se tratar e nada, ninguém descobre o que você tem. A tristeza continua, as dores permanecem e você continua a sofrer. Quero dizer para si que para o seu caso tem jeito. Que o Senhor Jesus Cristo quer te libertar, quer te curar, quer te livrar. Da mesma maneira como ele libertou e curou a Dona Celeste, e deu razão para ela viver, porque ela tentou o suicídio, e hoje ela, graças a Deus, é feliz, porque ela encontrou uma razão para a vida dela, uma razão pela qual viver, que é o Espírito Santo. Então, quando você encontra também essa razão para viver, nunca mais você quer morrer, você quer vida. E se nesse momento você não tem razão para viver, você está desanimado, doente, infeliz, olha, pegue seu telefone, ligue na Central SOS. Nós estamos disponíveis nesse momento para poder te atender, te ajudar. Peça ajuda, meu amigo, chega de sofrer. Peça ajuda, ligue. 218-368-008. A Dona Maria de Freitas ligou e pediu oração pelo Catarino, é isso mesmo. Ela não diz quem é, se é familiar, se é parente, mas ela pede oração pelo Catarino, pelo Francisco, também pela Cristina e pelo Pedro. A Dona Palmira pede oração para a gente orar, ela vai fazer uma viagem. A Dona Maria João pede oração por ela e pelos filhos, ela não está se sentindo muito bem. E a Maria Silva pede oração pelo Fernando Silva. E você pode ligar, nós estamos à sua disposição.
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3: Muito bem, meus amigos, estamos de volta com o nosso programa Ponto de Luz. Eu quero dizer para a senhora, para o senhor nessa tarde de quinta-feira, que para o seu caso tem jeito. Não é porque você sofreu no passado que você precisa prolongar esse sofrimento no presente, muito menos deixar toca andar para o futuro. Eu quero dizer para a senhora que perdeu no passado que você não precisa perder no presente e nem continuar a perder no futuro. Digo isso pautado e respaldado na palavra do Senhor Jesus, que diz: vinde a mim, todos os que estão cansados e oprimidos, e eu vos aliviarei. Essa palavra, ela é maravilhosa porque é um convite do próprio Deus para quem está sofrido, para quem está cansado. Sabe, ele não discrimina ninguém, ele não julga o passado da pessoa, ele simplesmente convida, ele é Deus. Sabe, às vezes você já foi discriminado pela família, por amigos, por religiões, por pessoas, colegas de trabalho, conhecidos e desconhecidos. As pessoas te julgam pela aparência, pelo tipo de roupa que você veste, não é? Pelo tipo de comportamento que você tem, pela maneira de você andar, pela sua opção sexual. As pessoas te condenam, te maltratam, te machucam. Mas Jesus não faz isso. Jesus está de braços abertos para te receber. Jesus quer você. É você mesmo que está ouvindo o programa e você se sente tão pequenino, tão rejeitado, tão maltratado. Você se sente aquela pessoa no fundo do poço. Talvez você diga: ah, mas ninguém me ama, ninguém gosta de mim. Mas Jesus te ama e Ele quer mudar a sua vida. Você tem valor. Para Jesus, você é precioso e valioso. Olha, se você deseja falar conosco, vem aqui no Cenáculo. Nós estamos agora aqui disponível para te atender. 15h e logo às 19h30 nós temos reuniões para a família, reuniões para o casamento, pela felicidade amorosa. Mas antes, nós podemos conversar, nós podemos falar, você será atendido, orientado. Não perca a oportunidade ainda hoje de você aceitar esse convite e parar de sofrer. Por exemplo, todas as sextas-feiras, amanhã, nós temos corrente de libertação, oração forte, nós quebramos maldições. Amanhã nós vamos lutar contra a inveja, amanhã será o combate à inveja, e você vai vir receber o ponto de luz, nós vamos quebrar as maldições e tudo. Mas tome uma atitude, compareça. Não fique sofrendo. Você pode ser feliz. Tá bem? Hoje ainda, 19h30, às 15h, às 19h30, você vem ter conosco. Nós teremos a terapia do amor. Eu e minha esposa Sandra vamos ministrar essa palestra para que você possa ser feliz na vida amorosa. Mas primeiro você vai ser feliz consigo mesmo. Tá bem? Nós chegamos então aos momentos finais aqui da nossa participação de hoje. Voltaremos amanhã, meio-dia, com a poderosa Oração da Luz e o nosso programa Ponto de Luz. Que Deus abençoe a senhora, Deus abençoe o senhor. Fique bem e até lá.
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1: A Iniciativa Liberal assinalou o Dia Internacional da Juventude com apelo à criação de condições que permitam aos jovens permanecer na Madeira, defendendo mudanças nas áreas da habitação, emprego, fiscalidade e crescimento económico. Em comunicado, o partido alerta para a perda de população jovem na região e para as dificuldades de acesso à habitação e a um emprego qualificado. A ele refere que em 2025 a população com menos de 15 anos representava apenas 11,7% da população residente, no total de 31.261 jovens, e que existiam cerca de 6 mil jovens entre os 16 e os 34 anos que não estavam empregados a estudar ou em formação. Neste contexto, Gonçalo Maia Camelo considera que a Madeira não deve resignar-se a ser uma região onde os jovens são obrigados a sair para encontrar melhores condições de vida. A habitação surge também como uma das principais preocupações apontadas pelo partido. Ele refere que o preço médio dos imóveis para venda atingiu 3.762 euros por metro quadrado em julho deste ano, enquanto o arrendamento se situou nos 16,2 euros por cada metro quadrado. Os liberais defendem ainda uma redução da carga fiscal, maior investimento privado, menos burocracia e uma economia capaz de gerar empregos qualificados e salários mais elevados. O partido manifesta também preocupação com a sustentabilidade futura do sistema de pensões e com a imigração jovem. No desporto, futebol, Ibrahim Alani é o mais recente reforço do Marítimo. Trata-se de um centrocampista nigeriano de 20 anos que estava ao serviço do Real Valladolid da 2ª Divisão de Espanha. O emblema de Castelo e Leão fica com a opção de recompra. O Marítimo descreve este novo reforço como um médio centro de forte capacidade física e presença no meio-campo. Alani é assim o 12º reforço para a presente temporada na equipa liderada por João Giel.
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2: Olá, muito boa tarde com a minha popular FM. Um bom início de tarde de quinta-feira, 13 de agosto de 2026. Nesta emissão de hoje, são muitas as músicas para recordar na sua rádio, até porque recordar é viver. Aceito o convite, temos muito para ouvir, muito para recordar durante as próximas 2 horas e meia. Faz logo companhia até bem perto às 15 horas este vosso amigo António Jorge. Bom início de tarde de quinta-feira, estamos juntos com as mais calmas da sua rádio.

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2: Mais uma grande música que temos para recordar. Esta surge na década de 80. Estamos a falar de Camilo Sanso. Ouça, recorde e suspire com a 101 FM. Continuação de uma ótima quinta-feira com a sua rádio. Relaxe, ouvindo as mais calmas. Bom apetite também para o seu almoço.

13 horas, vamos nós com mais duas grandes músicas para acordar na sua rádio. Já sabe que depois das 13 horas haveremos nós de voltar para a segunda parte do nosso programa, onde o amor está no ar e consigo levamos até si as mais românticas da sua rádio. Quando nós até já, continuação de uma ótima quinta-feira.

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7: Segunda parte do nosso programa Explode Coração, ainda com mais duas horas de boa música, sempre nesta atuada bem calma. A próxima sequência para si, aqui está, então, para recordar então, os anos 80, ouça, recorde, suspiro, sinto-me fiel.

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3: Continuamos nos anos 80, década de ouro, com grandes músicas, se há canções eternas, portanto penso que a década de ouro marcou muito e boa gente com as músicas e com a próxima sequência que por aí vai. Como vi motivos mais do que suficientes, você tem para continuar ligado à sua rádio, nomeadamente à Popular FM, a rádio para a cidade de Cambrelobos, frequência modulada a 101 FM também para todo o mundo em www.rpopular.pt. Uma ótima tarde de quinta-feira, 13 de agosto de 2026.

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2: Segunda metade do segundo tempo do nosso programa Explode Coração, né? Ainda com mais uma hora e meia aproximadamente de grandes músicas calmas. As músicas que você gosta tanto, mas mesmo tanto de recordar, passam na Popular FM, a mais popular de todas as estações. Continuamos a recordar músicas inesquecíveis, canções que ficaram no ouvido quanto à década de 80. Ouça, recorde, suspiro, sendo o avião.

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6: Praticamente tudo dito em relação a este segundo tempo do nosso programa. Hora 13 na Popular FM. Já depois das 14 horas, haveremos nós de voltar para a última hora do nosso programa, nomeadamente para continuar-nos a recordar músicas inesquecíveis. Uma ótima tarde, continuação de uma ótima quinta-feira. É bom saber que está com a Popular FM, até porque é com todo o gosto que, por si, estamos sempre a lhe dar motivos mais do que suficientes para que não se sinta só. Até já, boa tarde.
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7: Já cá estamos nós na última hora de Explode Coração, com uma asa marinha de grandes músicas. Hoje optamos mesmo para recordar os anos 80 no Explode Coração. Nostálgico, é verdade, está o seu programa romântico, na expectativa de que esteja de facto a gostar da nossa seleção musical. Uma ótima tarde, continuação de uma ótima quinta-feira, são os nossos mais sinceros votos.

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6: Mais 45 minutos é o que temos para si de boa música no que toca às mais românticas. Ouça, recordo, suspiro com Sinto o Aviam. Já agora, se for o seu caso, boas férias, bom trabalho, sempre com Popular Aviam, a melhor companhia.

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8: O amor está no ar, não há dúvidas. Através da Popular FM, a sua melhor companhia, através também do nosso programa Explode de Coração, que pode acompanhar aqui na sua rádio no horário das 12h30 às 15h. Pode sempre ouvir no dia a seguir, então através do nosso podcast. Portanto, os programas que nós emitimos, nomeadamente, inclusive também o nosso Explode de Coração, pode ouvir onde e como quiseres, a hora que lhe der mais jeito. Vamos à música, temos mais música para recordar quanto aos anos 80, mais uma sequência para si. Uma ótima tarde de quinta-feira com a mais popular de todas as estações.

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5: Praticamente para o final vamos nós quanto ao programa Explode Coração. Temos encontro marcado, como é habitual, neste horário das 12h30 às 15h, como dizia muito bem, encontro marcado amanhã, sexta-feira, para levar até si mais músicas calmas. Deixo-vos aquele grande, grande abraço deste vosso amigo António Jorge. Muito boa tarde, um bom trabalho, boas férias com a Popular FM. Até amanhã.

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7: 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Pega-te a mim, está a tocar. 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
6: Boa tarde.

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4: Boa tarde!

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quinta-feira, se está desse lado, já sabe, está no sítio certo. Eu sou a Cátia Correia e está na hora, aqui na sua Rádio Popular 101 FM. Vamos fazer companhia, descobrir coisas novas e, claro, ouvir muita música.

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queridos, é um hábito, porque no nosso está na hora. Hoje é Dia Mundial do Canhoto. E aqui vai uma curiosidade. Há esquerdinos em áreas tão diferentes como música, desporto, ciências e artes. Aliás, se está a ouvir isto e escreve com a mão esquerda, este é especialmente para si. Continuo desse lado na sua Rádio Popular 101 FM.

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Damos-lhe agora conta das previsões meteorológicas para esta sexta-feira, 14 de agosto de 2026. Segundo o Instituto Português do Mar e da Atmosfera, para amanhã pode contar com períodos de céu pouco nublado, vento em geral fraco inferior a 20 km horários do quadrante norte. Uma máxima esperada de 29 graus quanto à mínima, a rondar os 24 graus.

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Boa tarde, cá estamos nesta quinta-feira, precisamente dia 13 de agosto. Temos grandes sugestões para este seu final de tarde. O melhor mesmo é continuar ligado a nós. A boa música não vai faltar e, claro, também muitas sugestões que podem ser úteis no seu dia-a-dia.

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0: O relógio vai marcando as 18h26. Se vai na estrada, tenha uma boa viagem. Se está de férias, desfrute da melhor forma possível. 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
1: Batalha de prémios, hoje excepcionalmente deste lado, Delfina Freitas, faz-lhe companhia até bem perto das 19. Não temos o habitual passatempo batalha de prémios, temos muitas propostas que podem ser úteis e, claro, a boa música também a chegar ao seu receptor. Tenha um bom final de tarde.

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1: 18h49, hora a si que está connosco. Desejo-lhe um bom final de tarde com a sua rádio.

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7: Boa noite!

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5: O Grupo Parlamentar do PSD, em conjunto com a JST Madeira, assinalou o Dia Internacional da Juventude numa iniciativa dedicada à participação dos jovens, à comunicação e às políticas que têm vindo a ser desenvolvidas na região em diversas áreas de governação. Para o deputado Bruno Melim, investir na juventude significa criar condições para a sua realização pessoal e profissional, mas também incentivar uma geração mais participativa e consciente das suas responsabilidades na sociedade. O parlamentar destacou igualmente a habitação como uma das principais prioridades para as novas gerações, sublinhando o investimento que a região tem realizado na construção de habitação a custos controlados e a preços acessíveis. Bruno Melim aproveitou ainda a ocasião para esclarecer aquilo que classificou como uma falsidade que tem sido alimentada pela oposição relativamente ao acesso de novos alunos ao programa Estudante Insular. Segundo explicou, a colocação no ensino superior não deixa qualquer jovem impedido de beneficiar do apoio enquanto aguarda pela formalização da matrícula. A sexta edição do Prémio Literário João Augusto de Ornelas recebeu 76 candidaturas, o maior número desde a criação da iniciativa. O resultado representa um aumento de 90% face ao anterior máximo registado do ano passado, com 40 obras a concurso, revelou a Câmara Municipal de Câmara de Lobos. As candidaturas encontram-se agora em apreciação pelo júri, constituído por António Cruz, Nuno Barros e Carlos Barradas. A decisão final deverá ser divulgada até ao próximo dia 18. O concurso, criado para homenagear o escritor João Augusto de Ornelas, natural da Freguesia do Estreito, destina-se a obras inéditas em prosa sob a forma de conto e de tema livre. O primeiro classificado irá receber 2 mil euros, o segundo 750, o terceiro 500 euros. As obras premiadas serão posteriormente publicadas num livro.
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6: Boa noite.
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3: Boa noite!

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1: Mas não dá.

0: saudade.
1: Fiquei só lá na frente. Se tiver por aqui de novo, te ligo.
2: Para copiar, pressione asterisco.
3: Mulher, eu te assumo.
2: O número para onde ligou não está acessível de momento. Por favor, volte a tentar mais tarde.

0: Hello.
1: Hello.
0: Hello.
1: Hello, Ice.
0: Hello.
1: Por favor, não desligue.
0: O que tens pra me dizer?
1: Precisamos conversar.
0: Ah, não tens nada, pá.
1: Precisamos conversar.
0: Ah, vai passear, vai passear. Hoje isso.
1: Não,
0: não, não. Não, não, não, não quer falar comigo.
1: Não,
0: não, não, desculpa lá.
1: Precisamos conversar.
0: Não, eu te vi.

Não, vai passear, pá. Deixa bem longe. Não. Eu já te dei uma chance. Mesma coisa fizeste sempre, agora de novo. Não. Agora já estou em outra. Não preciso dar chance alguma.

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1: Olá, muito boa noite a todos os amigos do programa Saindo da Depressão. Cá estamos, minha amiga, meu amigo ouvinte, através da Rádio Popular, levando para a senhora, nesta quinta-feira à noite, a luz e a paz que você precisa. E uma porta se abre para você sair da depressão. Até porque você já tentou, você já bateu em várias portas, inclusive portas dos bruxos, porta dos feiticeiros, porta, né, de benzeção, de rezas, de igrejas, de exorcismos. E nada e nem ninguém foi capaz de remover do seu coração a depressão. Mas olha, o Senhor Jesus Cristo, Ele quer entrar na sua vida, e quando Ele entra na vida de uma pessoa, a depressão vai embora. Eu não conheço ninguém, quer dizer, eu não conheço uma pessoa que tenha o Espírito Santo e que sofra com depressão. Eu não conheço. Se há, desconheço. Mas eu não penso que haja. Porque uma pessoa cheia do Espírito Santo, ela é cheia de Jesus, a depressão já ficou para trás há muito tempo. É isso mesmo. Se você que ouve essa programação conhece alguém que sofre com depressão, não é? Ou pré-sintomas de pré-depressão, porque tem sintomas, a pessoa, ela não entra na depressão assim do dia para a noite. Alguns sintomas vão acontecendo antes, não é? Alguns sinais vão aparecendo. Se você conhece alguém que tem sinais de depressão, olha, fala para essa pessoa que para o caso dela tem jeito, que para ela tem solução, que a depressão é apenas um momento menos bom que ela está passando, mas que ela vai vencer. Porque é possível sair da depressão. É possível ser liberto. Nós vamos acompanhar o testemunho da dona Clotilde, que tinha depressão, mas ela tinha outros problemas mais terríveis ainda, desde criança. Doenças, não é? Incuráveis, problemas gravíssimos, casamento, na família. E aí a depressão veio para cobrir tudo isso daí, de sofrimento. Vamos ouvir o testemunho dela.
2: Eu logo de pequena comecei a sofrer muito da minha saúde, portanto a tomar muita medicação. A somar a isto tudo, fiquei com um trauma que me acompanhou para muitos anos. Sofri sempre de problemas de garganta, onde estava constantemente doente. Estava 15 dias, um mês, portanto, de 15 em 15 dias estava com problemas de garganta, onde tinha que tomar injeções de penicilina. Portanto, isso foi um acumular, portanto, de doenças que depois trouxe outras complicações. Tive um trauma derivado a pessoa que me quis violar. Portanto, não foi concretizado, mas ficou a marca. Tinha 12, 13 anos nessa altura já. Portanto, depois foi um acumular de tristeza, de angústia. Depois vim para Lisboa, junto da minha irmã. Veio o problema de problemas de ossos. Portanto, quando eu tinha uns 20 anos, fui ao médico, tinha vários problemas, como bicos de papagaio, a coluna torta, que eu muitas das vezes não me conseguia endireitar. casei, tive os filhos, portanto, e os problemas continuavam. A mágoa continuava, a parte negativa, muito negativa também, tudo. Ainda o problema não vinha, já eu estava a pensar no pior, não é? O casamento também não foi como eu idealizava. Um remava para um lado e outro remava para o outro. De maneira que os problemas continuaram. A saúde cada vez pior. Onde cheguei aí, então, com a depressão, que me levou, portanto, a ir a vários médicos, a especialistas. Portanto, estava constantemente no hospital. Cheguei a uma altura em que eu deixei de... Portanto, as minhas palavras não me saíam. Portanto, o cérebro ficava totalmente bloqueado, que queria falar e não saía a palavra. Portanto, parece que a língua que se enrolava. Não conseguia dormir. Estive dias e dias, portanto, sem dormir. Tinha medo da noite, muita ansiedade, muito nervosismo. O problema de coluna foi aumentando, onde originou as hérnias discais. E aí, portanto, fui mesmo ao fundo do poço.

0: os meus filhos, portanto, nessa parte das hérnias discais e da depressão, portanto, foram eles que me ajudaram na minha higiene, nas coisas de casa, portanto, eles me ajudaram muito. Portanto, eu já estava com marcação de operação e, entretanto, recebi o convite para ir à Igreja Universal. Quando cheguei à igreja, no dia que cheguei à igreja, eu mal podia andar. Eu mal podia, quase que nem abria os olhos. Porque a tristeza era tão grande, o sofrimento era tão grande, que eu mal dava os meus passos, não é? O homem de Deus disse para eu ter fé que ia ser curada. E ainda disse mais, a senhora está curada, em nome de Jesus, a senhora está curada. E eu, a partir daí, portanto, o que estava cá dentro de mim, aquela tristeza, aquela angústia, aquele nervosismo, foi saindo, fui deixando, portanto, a mágoa, a tristeza. Foi com este Deus maravilhoso que eu aprendi a usar a minha fé, que aprendi a perdoar. Eu, cada vez que ia à igreja, portanto, ia com uma certeza que ia sair de lá cada vez melhor. Fui metendo em prática a minha fé naquele Deus tão grande que faz milagres. E onde fui curado? Da insónia, da depressão, das hérnias discais, da mágoa, da tristeza, do ódio. Portanto, faço a minha vida normal, ando normalmente, faço trabalho, faço coisas que na idade de 20 anos não fazia. É um Deus tão maravilhoso que faz maravilhas, que faz milagres. Fez um milagre na minha vida. Portanto, deu-me a cura, a libertação de todos os problemas. Hoje sou saudável, hoje tenho paz, hoje tenho alegria, hoje tenho tudo. Estou sempre a agradecer a Deus. Mesmo há coisas que uma pessoa nem vê, o que ele faz por nós, não é? Certas situações que nós nem vemos, ele nos livra de certas coisas. E agradecer sempre, tanto no bom que no menos bom. Sempre agradecer a Deus.
1: Olha, meu amigo, minha amiga, existem alguns sinais e sintomas, como a gente já falou, da depressão. Mas existem também soluções que você pode, não é, obter através das orações, através dos atendimentos, através da palavra de Deus. Você tem sintomas de depressão? Ok, e o que vamos fazer com isto agora? Vamos continuar sofrendo ou vamos nos libertar? Não é? Vamos ser livres desse mal? Porque essa é a proposta do programa Saindo da Depressão, que você deixe esse momento ruim, mal que você está passando, porque está embaixo, tem que tomar medicamento, muitas dores de cabeça, não é? Muitos problemas. Por que não se libertar? O Senhor Jesus te convida para uma vida nova. Jesus Cristo é o Senhor da sua vida. Jesus Cristo é o Senhor para te libertar. Jesus Cristo é o Senhor para você ser livre. Jesus Cristo é o Senhor para você ter uma vida nova. É isso mesmo que você está ouvindo. Jesus Cristo é o Senhor e Ele quer te ajudar. Você pode pedir ajuda nesse momento, agora, através da Central SOS Espiritual, 218-368-008. Você ligue e ali tem um homem de Deus, uma mulher de Deus, disponível para poder te ajudar agora mesmo, nesse horário da noite. Tá bem? 218-368-008. A dona Cidália pediu oração pelo senhor Américo Teles e pelo Miguel. A dona Maria João pediu oração por todas as áreas da família dela, não é? Deve ser da vida e da família. A dona Palmira pede oração pelo João. E a Raquel pede oração porque ela está com muitas dores no corpo. Você pode ligar agora, pedir oração, pedir um atendimento, desabafar, falar com uma pessoa que vai te ajudar.
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1: Muito bem, voltamos com o nosso programa. Eu queria agora falar sobre libertação, que é o que o Senhor Jesus, ele propõe, não é? Ele nos liberta de todas as trevas e toda a maldade. Tem exemplos na Bíblia, na sua Bíblia também, que está aí em casa, você que ouve, de libertação, que o Senhor Jesus libertou a pessoa. Tem uma passagem muito bonita de uma pessoa, de uma senhora, que vivia

0: ela trazia no seu corpo, porque ela tinha fé para isso. O que Jesus olha não é se você tem condição, se você é uma pessoa perfeita, se você tem religião. Jesus não olha nada disso. Sabe o que Jesus olha? Se você tem fé. Só isso. Olha que coisa maravilhosa. E fé você tem, minha amiga. Fé você tem, meu amigo. Então venha até Jesus para você ser liberto desse fardo pesado que você carrega a vida inteira. Porque no caso da senhora, né, que sofria aqui na Bíblia durante tantos anos, Jesus libertou ela da enfermidade física, do problema físico. Mas certamente você também quer esse milagre. Certamente você também quer ser liberto da enfermidade, do problema. E Jesus quer te libertar da depressão, que é um fardo espiritual. Ele quer te livrar desse mal. Então amanhã, sexta-feira, aqui no Cenáculo do Funchal, nós vamos ministrar a libertação total e completa, porque você vai se tornar um ponto de luz.
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3: Dona Lourdes, conte-nos como foi o seu passado e o que levou a senhora a sofrer durante tantos anos.
4: Pastor, o meu passado foi muito triste e, derivado a minha mãe me amaldiçoar na altura, a vida continuou a ser uma desgraça. Um verdadeiro inferno, a pontos de eu ficar paralisada da cintura para baixo e sem poder falar. E automaticamente, pronto, eu já era uma pessoa que, desde a minha adolescência, eu era uma pessoa muito nervosa e a partir daí as coisas começaram-se a agravar cada vez mais. E foi a partir daí que surgiu a epilepsia crónica e até que chegou um ponto deles me dizerem que para eu já não caminhar mais para o hospital.
3: A senhora também sofreu com depressão?
4: Sim, 10 anos. Foram muito, muito, muito infernais. Foram um inferno pegado. Porque eu tinha que sempre recorrer ao hospital, porque quando eu me sentia mal, só mesmo no hospital, que, para eu acalmar, porque de outra forma eu não acalmava. Eu não sabia quem...
3: A senhora perdia a consciência de quem a senhora era?
4: Perdia, sim. Eu não sabia o meu nome. Os médicos perguntavam como é que eu me chamava, eu não sabia, tanto que eu tive que fazer várias curas de sono.
3: E a senhora chegou ao centro de ajuda nesse estado, e o que a senhora fez para superar esses problemas?
4: Primeiro tive que seguir os ensinamentos do homem de Deus, não é? E fazer as minhas correntes de sexta-feira.
3: A senhora chegou a fazer propósitos de fé para se libertar desses problemas?
4: Sim, sim. Fiz muitos. E senti-me sempre cada vez melhor.
3: E hoje, como a Dona Lourdes está após lutar, perseverar, participando das reuniões inteligentes e práticas do Centro de Ajuda?
4: Eu hoje estou completamente diferente. Eu não sou a mesma. Eu própria não me reconheço. E lá na minha casa também não me reconhecem. Eu sou totalmente diferente. Não tem nada a ver.
3: Quer dizer, aquela maldição que foi rogada pela sua mãe foi quebrada?
4: Sim, sim. Foi logo quebrada de início. Que eu comecei por contar realmente o que se tinha passado na altura e automaticamente essa maldição foi quebrada.
5: Ana, você teve depressão durante quantos anos?
6: 10 anos, seu bispo.
5: 10 anos. Quais eram os sintomas?
6: Eu era uma pessoa que não dormia. Era uma pessoa muito nervosa, muito agitada, agressiva. Eu era uma pessoa que não tinha vontade de viver, não tinha gosto pela

0: vida, pelas coisas da vida.
1: Chegou a pensar ou a tentar o suicídio?
0: Sim, mais
1: Sim.
0: do que uma vez.
1: Sério?
0: Isso era uma constante na minha vida, fazia parte da minha vida. Parecia que era
1: Os
0: uma.
1: pensamentos.
0: Sim, era um diários, praticamente diários.
1: E com certeza nesses 10 anos você teve ajuda médica, ajuda profissional, você foi
0: Eu,
1: buscar ajuda. O que que
0: sim.
1: eles diziam? Te dava alguma esperança de você um dia ficar curada?
0: Não. A
1: Não?
0: medicação era para tomar para sempre.
1: Para sempre.
0: Era.
1: Só que você veio no centro de ajuda.
0: Pois foi, sim.
1: E participando das reuniões da saúde, fazendo os propósitos, você conseguiu vencer a depressão?
0: Conselho, como
1: Sério?
0: cheguei a. Eu ouvindo a palavra, eu comecei dentro de mim a não aceitar o estado em que eu estava. Eu não, assim, eu não posso continuar. Os medicamentos não podem comandar a minha vida. Tem que ser eu, com a ajuda de Deus, que vou comandar a minha própria vida, não os medicamentos a mandar a minha vida.
1: Então você pode afirmar que tem cura para a depressão.
0: Com certeza.
1: 10 anos você teve, não tem mais.
0: Não, senhor.
1: Não tem mais o nervosismo, a insônia,
0: Não.
1: já não depende mais de
0: Não,
1: medicamento,
0: senhor.
1: já não tem mais os pensamentos de
0: Não,
1: suicídio.
0: nenhum. Nem
1: Nenhum. Hoje quer viver.
0: quero viver. Eu quero isso longe de mim.
1: É?
0: Completamente.
2: Eu desafio você, meu amigo, minha amiga, a estar conosco então nessa sexta-feira aqui no Cenáculo para você receber o ponto de luz, tá bem? O Dr. Brito Câmara 32, de frente à Rotunda dos Bombeiros Sapadores do Funchal, você vai estar conosco em qualquer horário, pela manhã, pela tarde, especialmente às 19h30 no Corredor dos Iluminados. Os Filhos da Luz estarão perfilados para poder te ajudar. Nós finalizamos o nosso programa de hoje. Voltaremos amanhã às 22 horas com o programa Saindo da Depressão. Continue com o Pastor Ralph e o programa da UNP. Deus abençoe, fique bem e até lá.
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1: Olá, boa noite! Que Deus abençoe a senhora, o senhor, a sua família, sua vida sentimental, seus filhos, todas as pessoas que fazem parte da sua família, que elas sejam abençoados. Se a senhora, o senhor tem um familiar doente, um familiar no hospital, um familiar que está a sofrer muito, pela senhora, o senhor está recluso, ou um familiar que muitas vezes está me ouvindo agora, a senhora tem um familiar preso. A senhora está me ouvindo de uma aplicação aqui de Portugal ou de qualquer lugar do mundo? Que Deus abençoe a sua família. No término desse programa, vamos orar por todas as famílias. Todos que têm um familiar que está a sofrer. Todos que têm um familiar que já não sabe o que fazer. É tantas mentiras, é tantas promessas não cumpridas. Qual é a sua situação? Como que se encontra a sua casa, a sua família? No término desse programa, nós vamos unir a nossa fé por orar pela sua casa, para que o seu lar seja abençoado. E falando de família, de casa, antes de vir para cá, eu passei no SOS, a nossa linha de atendimento. Lá tem um casal. Esse casal, abençoado por Deus, escolhido por Deus, para orar pela sua família, para lhe dar uma direção à luz em cima da palavra de Deus. Eles não vão falar da cabeça deles, não vão dar dicas para a senhora, o senhor ter um bom relacionamento, lidar com a sua família da cabeça deles, não, à luz da palavra de Deus. Meu amigo, minha amiga, a senhora, o senhor não é um recluso, nem uma reclusa, está aqui pela primeira vez, é Deus te alcançando. A senhora, o senhor está perdido, perdida, é um afastado da igreja, ou nunca pisou na Igreja Universal devido a fake news. Devido pensamentos ou algo que a senhora o senhor ouviu. Liga agora, meu amigo, minha amiga. Não perca mais tempo. Parece que eu estou até falando consigo, é ou não é? Parece que você estava aí pedindo o socorro de Deus e você passando a rádio, você me ouve. É Deus cuidando de você. Pega agora o seu telemóvel e liga. 21-836-8008. É o 21-836-8008. Pode ligar agora, tem um casal à sua inteira disposição. Eu sou o pastor Ralph, tudo que a senhora ouvir, tudo que o senhor ouvir nessa programação é para fortalecer a sua fé. Nós vamos agora essa canção bonita e eu já volto.

0: Que canção especial para pessoas especiais. Falando de especial, não sei se a senhora ou o senhor sabe, nós temos um trabalho chamado Unisocial. Ele alcança o mais desfavorecido, aquela pessoa que está perdida, aquela pessoa que não tem nada e nem ninguém. Chega ali o Unisocial. O Unisocial é uma mão estendida para aquele que se encontra no fundo do poço, aquele que se encontra perdido. Meu amigo, minha amiga, ouça essa matéria e eu já volto.
1: Uma tarde de partilha de culturas, de apoio, de união familiar. Foi assim o evento SEVA, A Day for Families, organizado pelo Unisocial aqui na Alameda, em Lisboa.
2: Ao longo da tarde, cerca de 150 pessoas participaram em várias atividades culturais, com destaque para as danças tradicionais que animaram o espaço e levaram ainda mais cor ao evento. Os participantes tiveram ainda a oportunidade de saborear a comida típica dos seus países num verdadeiro momento de partilha entre culturas. Mas o SEVA foi muito mais do que um momento de convívio. Durante a iniciativa, foram disponibilizados vários serviços de apoio à comunidade, incluindo a distribuição de alimentos, o aconselhamento jurídico e a assistência médica. Muitas famílias aproveitaram a oportunidade para esclarecer dúvidas, receber orientação e ter acesso a apoios essenciais. Tudo sem qualquer custo.
3: Porque nós temos visto esse crescimento, sabemos as dificuldades que eles têm. Então, por que não estender a mão? Já que o Unisocial, ele visa fazer o bem sem olhar a quem, então nós organizamos o SEVA para poder, assim, dar essa atenção à população imigrante dessa parte, então, do sul da Ásia.
4: Hoje, então, estamos aqui em Alameda, Lisboa, realizando esse evento chamado de SEVA, que é uma palavra que vem da língua hindi, que significa servir. E para nós isso é um prazer. E por que que nós temos esse desejo de servir, de ajudar estas pessoas? Porque para muitas pessoas que estão aqui hoje, é um país novo. Imigraram para este país com sonhos. São pessoas que muitas das vezes não têm apoio de ninguém, não conheçam muitas pessoas. Então, esse evento tem como objetivo alcançar pessoas que, pela sociedade, são apenas pessoas que estão nesse país, mas ninguém olha para eles. Então, nós queremos estender as nossas mãos e mostrar para eles que eles têm dignidade, eles têm os mesmos direitos. Tem pessoas que talvez nem os conheçam, mas desejam de verdade o bem deles, e por isso estamos aqui, para ajudar estas pessoas.
5: Não só é um serviço voluntário, mas é bom nós podermos servir ao próximo, não só também com a palavra de Deus, mas também ir ao encontro da necessidade deles. Portanto, a palavra de Deus é para ajudar a nível da alma espiritual, mas também a nível do físico. Estamos aqui a contribuir com esta ação.
2: Para além do apoio prestado, o evento ficou marcado pelo espírito de proximidade e pela mensagem de solidariedade entre todos. O SEVA terminou com um sentimento de missão cumprida e, sem dúvida, que fez a diferença na vida de muitas pessoas.
0: Que trabalho fantástico, é ou não é? De norte a sul, nas ilhas, indo até quem a sociedade muitas vezes rejeitou, é o morador de rua, aquela senhora que não tem um arroz, um feijão, é aquele recluso que não tem uma dignidade, que seja uma roupa íntima, um produto higiênico, seja para aquela pessoa que se encontra no lar. Enfim, o Unisocial, ele une forças para alcançar aquele que está perdido. Entenda, entenda, pessoas que são voluntárias do Unisocial é porque um dia também elas foram ajudadas. Então, hoje elas foram ajudadas, hoje elas ajudam. Isso pode acontecer consigo, meu amigo, minha amiga. 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É o 21-836-8008. É o 21-836-8008. Quer fazer parte dessa força dessas pessoas que de noite, de dia, como anjo da madrugada, leva uma sopa quente, leva uma mão estendida, venha a senhora, o senhor também fazer parte dessa família que tem crescido a cada dia. Nós vamos agora a esse testemunho especial e eu já volto.
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7: Meu nome é Rodrigo Inácio Loyola, tenho 39 anos. A minha infância foi conturbada, a minha mãe era espírita do candomblé. O meu pai era presidiário, bandido, eu vivia indo visitar ele na cadeia. Aonde eu cresci com esta vida conturbada, aos 14 anos cometi o meu primeiro crime, meu primeiro assalto, onde tomei gosto pelo crime. Dentro do presídio, eu recebi o convite pelos voluntários da Igreja Universal da UNP para estar assistindo o filme. Fui assistir o filme com a curiosidade, não tinha nada a perder, fui assistir o filme. Eu assisti no filme, eu vi que totalmente não era aquilo que eu pensava, né? Porque que eu imaginava por causa das fake news, né? Porque os outros falavam. A fé que foi despertada por mim depois que eu assisti o filme, eu me entreguei totalmente. Despertou a minha fé. Eu comecei a participar das reuniões, me libertei dos vícios, que eu era viciado, eu era usuário de cocaína, de álcool, me libertei. Fui, me batizei, depois da minha libertação me batizei e fui fazendo os propósitos. Tudo que eu via me lembrando do filme, que era para edificar a minha fé, eu ia colocando em prática. Depois que eu me batizei, eu comecei a entender a importância que era de ter o Espírito Santo. Então foi na onde que eu comecei os propósitos. Na madrugada, acordava 3 horas da manhã, 2 horas da manhã, orava, jejuava. Até um certo dia, na madrugada, eu recebi o Espírito Santo. Esse dia foi um dia maravilhoso. Foi um dia que 3 horas da manhã está todo mundo dormindo. Dentro do presídio está todo mundo dormindo. E eu, naquele momento, estava clamando, estava de joelho, com meu quieto fechado, e o Espírito veio sobre mim. Eu tinha vontade de pular, tinha vontade de gritar, de chorar, aquela alegria imensa. E eu comecei a querer falar para todo mundo o que eu tinha recebido, eu queria passar para todo mundo. E mesmo depois que eu recebi o Espírito Santo, eu continuei no presídio, continuei preso. Mas como se eu não tivesse preso, porque eu estava com a liberdade. Dentro de mim eu era liberto, eu estava liberto, eu tinha liberdade espiritual. Mesmo depois de ter recebido o Espírito Santo, eu dentro do presídio, eu andava como uma pessoa que estava livre. Eu andava alegre, eu andava sorrindo, as pessoas falavam, meu, como é que você pode estar sorrindo, dando risada no lugar desse? Eu falei, rapaz, se você recebesse o que eu recebi, você andava dando risada e até dava cambalhota aí na frente de todo mundo, porque é uma alegria que é inexplicável. Hoje eu sou um bom pai, hoje eu sou um bom filho, sou um bom marido. E o meu maior desejo agora é de voltar lá para dentro. É de voltar lá para dentro, mas não como preso, e sim como voluntário, como obreiro, como pastor, para levar esse espírito para as pessoas, para passar o espírito, para passar a fé, que é o mesmo espírito que eu vi lá no filme, lá o Edir Macedo, que não abaixava a cabeça, o mesmo espírito. Então esse é meu desejo agora, de conquistar, de passar esse espírito lá dentro para as pessoas. O Espírito Santo é tudo para mim. Não tem bem maior do que o Espírito Santo. Não tem dinheiro, casa, carro, relacionamento que é comparável com o Espírito Santo. O Espírito Santo é incomparável. Ele é tudo para mim. Eu só preciso dele e de mais nada, porque eu sei que com ele eu tenho tudo. Até mais do que tudo, ele é para mim.
6: Por mais difícil que esteja, a perseverança é a força que resiste ao tempo e a todos os problemas que você está hoje a enfrentar.
0: Um dia eu fui ajudado quando eu cheguei na igreja viciado, cheio de traumas, dor, sofrimento. Minha família devastada pelo crime, pelas drogas. E hoje estamos aqui tentando ajudar. E com o pastor Vander não é diferente, que está em linha direto de Porto. Boa noite, pastor Vander.
8: Boa noite, pastor Ralph. A nossa ajuda, né? Fomos ajudados e hoje é um prazer ajudar, né? Porque quem já passou fome, quando vê alguém passando fome, sabe o que é. E aí tem um desejo de ajudar. Quem um dia já passou por uma situação, por exemplo, de estar internado no hospital, sabe o valor de uma visita. Então, quando vê alguém internado, tem um prazer de visitar. É o nosso caso, né? O nosso prazer de poder ajudar, ir numa casa, ir num presídio, no hospital, aonde seja. O nosso prazer é poder ajudar e chegar até os sofridos, pastor Ralf.
0: E é essa fé. Nós vamos agora a um quadro muito importante, que é o momento da promessa. Nós podemos ajudar a pessoa a ter um prato de comida, como anjos da noite, leva comida para as pessoas. Nós podemos ajudar como ajudamos os presídios, produtos higiênicos. Podemos ajudar as pessoas de várias maneiras. Mas a comida vai sentir fome de novo. O produto higiênico vai acabar. Mas o que não vai acabar é a palavra de Deus. Como diz, passa os céus e a terra, mas a minha palavra não vai passar. A palavra de Deus, ela é firme, ela dá esperança. É o que vamos ter agora nesse quadro. Então, pare tudo que a senhora, o senhor está fazendo. Pega a sua Bíblia e preste muita atenção no que o Espírito Santo quer falar consigo nesse exato momento.
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0: Tome nota, Efésios 6, verso 13, diz assim: portanto, tomai toda a armadura de Deus, para que possais resistir no dia mau. E depois de teres vencido tudo, permaneceis inabalável. Nesse exato momento, o Espírito Santo usa aqui o teu servo para falar de algo muito importante. É normal a pessoa sair de casa, o homem, o provedor, sair para trabalhar para trazer o pão para casa. A mulher que é provedora e ajudar o seu marido ou sustentar sua casa sozinha, que muitas fazem isso. É normal você gerir a sua situação, você gerir a sua vida, buscar um dinheiro, buscar um pão para colocar na mesa. Mas aqui está dizendo o mais importante: portanto, tomai armadura. Quantos que já usaram aí balaclava, que é aquelas toucas, né, ninja? Quantos já usaram ali um colete à prova de bala, porque estava indo para algum lugar? Quantos colocaram cerca elétrica na sua casa, câmera, e isso e aquilo? Mas, meu amigo, o que mais a pessoa, o que a pessoa precisa ter, pastor Wander, é a armadura de Deus. Porque a cerca elétrica, o bandido, ele pode passar. A colete prova de bala, a bala pode ultrapassar. Pode chegar num lugar que ele não alcança. Todas as armaduras e proteções que nós podemos alcançar nesse mundo é inútil. Quando nós temos a armadura de Deus, pastor Wander, essa armadura é infalível.
8: É ela que nos protege, por exemplo, contra a inveja, contra olho grande, contra bruxaria, contra males, contra acidentes, contra desgraças, contra tudo que é ruim. Coisas que o dinheiro não protege. Pode até, como a gente costuma dizer, há coisas que a pessoa, o dinheiro pode comprar, uma boa cama, mas não compra o sono. Pode comprar, né, determinadas coisas, mas não se compra tudo. E Deus garante essa proteção. É o que a gente fala, pastor Ralf, o Espírito Santo, ele é essa proteção. Por isso nós o buscamos, por isso nós convidamos as pessoas para buscar. Essa é a verdadeira armadura de Deus.
0: Vamos clamar agora. Pegue nas suas mãos sua garrafa de água, se tem aí uma foto, algo que represente a sua família, pega aí. Porque eu e o pastor Wander, aqui de Lisboa, pastor Wander, lá do Porto, nós vamos unir a nossa fé. Assim como nós somos abençoados ao participar da reunião Terapia do Amor, nós vamos também abençoar a sua casa, vamos abençoar a sua família.
6: Junto com todos os reclusos e familiares, vamos unir a nossa fé. É momento de oração.
8: Nosso Deus e nosso Pai, nós clamamos a Ti, pois o Senhor é o Deus que guarda, que livra, que protege. O Senhor é o Deus que é a nossa armadura contra tudo de ruim que vem, e vem, seja na saúde, fisicamente falando, seja na vida profissional, econômica, sentimental, amorosa, em tudo, meu Deus, meu Pai, nós te pedimos, Senhor, te pedimos por aqueles que sempre pedem a nossa oração, os de Coimbra, do EP, meu Pai, como tivemos, meu Senhor, em Viseu, em Chaves, meu Deus, aqueles que estão a sofrer e querem, meu Deus, a ajuda, seja lá na Santa Cruz do Bispo Masculino, meu Pai, aqueles que pedem ajuda, meu Deus, de todos os EPs aonde nós vamos, Lisboa, meu Deus, o Sul, como centro e norte, buscando a ajuda do Senhor. E nós pedimos, meu Deus, por todos, como os familiares que têm sofrido, meu Pai, meu Deus, por ver-os sem poder visitar, sem poder, às vezes fala por telefone, meu Pai, mas todos buscam neste momento a ajuda do Senhor, aqueles que ficam esperando o quadro, o momento do abraço, ó, meu Deus, esperando a bênção nesta água, e que assim seja agora mesmo, em o nome de Jesus.
0: Meu Senhor, abençoe todas as famílias. Abençoe a vida sentimental de todos que estão a nos ouvir, meu Pai. Que o Senhor dê sabedoria para todos saberem lidar com todos os problemas, dificuldades, momentos difíceis. Que a sua família seja a própria bênção, em o nome de Jesus. Meu Senhor, consagra essa água. Todos que beberem da água agora serão livres, porque estão usando a fé. Beba da água e creia no poder de Deus. Nós vamos agora ao quadro muito esperado, que é o momento do abraço.
6: E agora, o momento do abraço para o recluso.
9: Meu nome é Rafaela, estive em Tires há 2 anos e 2 meses. Tive minha liberdade, graças a Deus, dia 29 de setembro do ano passado. E acredito e tenho fé que a sua liberdade também vão chegar. E nunca se esqueça que Deus está com vocês em todo momento. E Ele é o único que pode nos fortalecer e nos dar a graça que precisamos dentro deste lugar e em qualquer outro lugar.
10: Boa noite, eu me chamo João. Essa mensagem é para minha esposa Diana Sanches. Amor, passando para desejar uma boa noite para você. Espero que você durma bem. Sei que é difícil aí no lugar que você se encontra. Mas não se esqueça o quanto eu te amo. Eu sou apaixonado por você, tá bom? Eu tô bem. Tô morrendo de saudade. Tudo isso vai passar. Continua sendo forte. Confiando em Deus. Já tudo isso acaba. A gente vai ser muito feliz, tá bom? Prometo que eu vou te fazer feliz com o resto da minha vida. Eu te amo. Sonha comigo.
0: Ó, espero, Diana, que o João consiga cumprir essa missão aí, hein? Porque Deus, tudo que Ele fala, tudo que Ele prometeu, Ele cumpre. Falando em promessa, ouça essa mensagem, ouça esse recado do que vai acontecer nesse domingo na Igreja Universal.
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0: Será um dia muito especial, como falamos essa semana. Aqui em Lisboa vai estar cheio. Eu não sei aí no Porto, Pastor Wander.
8: Aqui, não tenha dúvida, nós estamos força total, Este domingo vai ser especial no Porto, em Lisboa, Coimbra, todo o centro de ajuda, toda a Igreja Universal. E você é o nosso convidado, tanto para si quanto para sua família. E mesmo você que está nos ouvindo aí, ah, eu gostaria de estar, mas estou aqui atrás das grades, fala para o seu familiar levar sua fotografia e procurar, porque nós vamos estar nessa fé, Pastor Ralph.
0: Para mais informações, como chegar na Igreja Universal, ou do Templo Maior, ou do Porto, ou numa Igreja Universal mais perto de si, é o 21-836-8008. É o 21-836-8008, tá bom? Que Deus abençoe a todos. A nossa participação fica por aqui. Vamos avançar. Que Deus abençoe.

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2: Que o Espírito do Altíssimo Deus, o Espírito de Deus, não o Espírito Santo de Deus, não. Não existe Espírito Santo de Deus, existe o Espírito Santo, ou o Espírito de Deus. O Espírito Santo já é de Deus. Mas que ele venha conduzir a nossa meditação, de forma tal que a palavra venha alimentar a sua alma, venha avivar a sua fé, venha despertar a sua fé, venha trazer a paz, isso mesmo, a paz que o mundo não dá, nunca vai dar, jamais, a paz que só vem quando nós ouvimos a voz de Deus, a palavra de Deus, que é o que o mundo não sabe. O mundo busca a paz em coisas. O mundo busca a paz nas vaidades, nas concupiscências, mas a paz... A paz é como o amor, né? A paz é como o amor, é sensível. Quando a pessoa está em paz, ela sabe que está em paz. Quando assim é o amor. E quando a gente trata de paz, é amor, isso só é possível quando se tem uma experiência pessoal, individual, privada com Deus. Deus quer se revelar para você, amiga e amigo. Deus não quer ficar de longe na sua vida. Ele quer entrar dentro de você e viver dentro de você. É isso que ele quer fazer. Ele quer fazer de você um primogênito dele, da mesma forma como Jesus, da mesma forma. Agora, para que isso se proceda, é claro que tem que haver uma anuência, uma concordância entre você e Deus, porque ele quer. Ele quer fazer morada em você. Mas nem sempre a pessoa está disposta a pagar o preço para que isso se torne possível. Porque eu costumo dizer que a salvação da alma é a coisa mais difícil que existe na face da Terra. Não tem nada mais difícil. Por outro lado, Deus, que conhece os corações, sabe quem somos nós. Ele conhece tudo e todos. Hein? Então, ele vai buscar aqueles cujos corações são sinceros, verdadeiros, transparentes. Não importa se é pecador. Quando Jesus encontrou a mulher de Samaria, Jesus disse para ela assim, porque ela queria água, né? Jesus queria água, e ela, naquela conversa com ele, ela disse, como, sendo tu um judeu, pede água a uma mulher como eu, que é de Samaria? Então, ela disse que para ele, Jesus então retrucou e disse, se você soubesse quem está te pedindo água, se você soubesse, Jesus é que pediu para ela. E é Jesus que pede, que oferece para você a paz, que oferece para você o amor. É o Espírito Santo que pede isso a você, a todos, todos, todos. Quando ele pede para entrar na nossa vida, é porque com certeza ele viu alguma coisa em nós que tem, que dá chance para ele entrar. Então, eu sei que muitas pessoas estão à busca de paz, de amor. Mas as pessoas têm que saber que, para você ter paz com as pessoas, primeiro você tem que ter paz com Deus. Enquanto não houver essa paz com Deus, não haverá paz nem consigo mesmo, nem com os outros. Então, você pode encontrar o maior amor da sua vida, mas se não houver uma entrega, se não houver uma devoção, uma sinceridade, oh, meu Deus, eu não te conheço, eu sou pecador como aquela mulher de Samaria. Jesus disse para ela, vai lá, chama teu marido. E ela disse, Senhor, olha só, eu não tenho marido. E Jesus disse, realmente, porque 5 maridos você já teve, e o que você tem agora não é seu marido. Quer dizer, foi logo na ferida. Mas não condenou. E quando ela ouviu Jesus falar dessa sua situação, então ela reconheceu que Jesus era um profeta. E Jesus, minha amiga, meu amigo, ele fala com todos nós, mesmo a gente não vendo, ele fala através da sua palavra. Ele fala através... Toda vez que você lê a Bíblia, é Deus que fala com você. E toda vez que você fala com Deus, ora, você fala com Deus. Ele tem ouvidos para ouvir a sua voz. E ele tem voz para os seus ouvidos, se você tiver interesse. Então, o que é que eu queria que você soubesse? Não há paz enquanto você não estiver em paz com Deus, não encontrar com Deus. E Ele quer se manifestar para você pessoalmente, individualmente, para cada pessoa. Não importa o grau de pecaminosidade que você vem carregando. Não importa. Ele não veio para os sãos, ele não veio para os justos, ele disse isso. Ele veio para os aflitos, para os enfermos. Ele veio para os doentes. Ele veio para os feridos, os perdidos, os desorientados. Ele veio para os cegos. Ele veio para todos. Literalmente para todos. É óbvio que enquanto as pessoas estiverem ocupadas com as suas vaidades, com seus desejos, realização de desejos, é difícil ouvir a voz de Deus. Mas quando a pessoa está aflita, ferida, desesperada, abandonada, quando a pessoa chega no fundo do poço, esse é o momento ideal para se falar com ele. É bacana, né? Muito bacana isso. É como ele disse, eu habito no alto e santo lugar, mas habito também com o aflito, com o ferido, o cansado, sobrecarregado. Quer dizer, se você está sofrendo neste momento, você pode ter certeza que Deus está junto de si. E sabe por que ele está junto de você? Porque ele quer ouvir a sua voz, ele quer ouvir a sua expressão de fé. Não precisa ser uma fé. Basta uma fé pura, simples, porém pura, sincera. Então, para você ter essa paz com ele, você tem que buscá-lo. E para você buscá-lo, qualquer que seja o local que você o invocar, ele vai atender você. Não importa onde você está, ele está pronto para atender você. Invoca-me no dia da sua angústia, diz o Senhor, e eu te livrarei. Então, o que que falta para você ter uma experiência pessoal com ele e receber a paz que o Espírito Santo dá? Só quando você for sincero, honesto diante dele e falar, oh, meu Deus, eu não tenho mais a quem apelar, eu não tenho mais a quem buscar. Eu já fui na religião A, B, C, D, nada. Fui iludido ali, aqui e acolá. Fizeram isso, fizeram aquilo, oraram por mim, mas nada aconteceu. Por quê? Porque ele quer ouvir a sua voz, a sua oração, do jeito que você sabe. Do jeito que você sabe. E quando isso acontece, Deus estende as mãos. Então, nós falamos que, por exemplo, o amor de Deus é imensurável, é infinito. E sabe de uma coisa? Deus sofre. Deus é sofredor. Deus é amor, mas Deus também é sofredor. Isso mesmo. Se você não sabia, fique sabendo. Davi disse, Deus é sofredor. E Davi conhecia Deus. Ele tinha tido experiências com ele. Então, ele é sofrido. Ele sabe o que é sofrer. Ele entende sofrimento. Ele entende a dor, o choro, o pranto das pessoas. Agora, ele só pode ajudar se a pessoa invocá-lo. Então, é bom que você saiba, o pastor, o bispo, nós costumamos orar para as pessoas. Isso não custa nada para a gente. É nossa obrigação orar uns pelos outros. Mas há orações que eu não posso fazer por você, nem você pode fazer por mim. É o que está se passando dentro da nossa alma, nas profundezas da nossa alma. Então, enquanto não houver essa comunhão com ele, essa experiência com ele, é impossível Deus agir na sua vida. Você tem que ter essa experiência com ele, você pessoalmente, para você não ficar comendo na mão dos outros. nem de religiosos, nem de igrejas, nem de pastor, bispo, de ninguém. Você tem que comer com as suas próprias mãos, porque ele quer ser seu pai. O pai é próximo do filho. O filho é próximo do pai. Se, é claro, quando o filho se desvia, ele não pode fazer nada. O pai não pode fazer nada. Mas quando o filho é filho e mantém-se num relacionamento com o pai, ele está ali sempre para ouvir e atender o clamor. Quando você tem, então, essa intimidade com o pai, você pode ter certeza que você tem paz. Porque se não houver paz com ele, você não vai ter paz com ninguém. Ou vai? Duvido. Você pode ter momentos de paz, mas paz, aquela paz que só e somente o Senhor Jesus pode lhe dar, se você não tiver paz com ele, não tem paz com mais ninguém. Não vai ter paz, muito menos consigo mesmo. Então, uma das coisas que mais tem pesado para que a pessoa tenha paz é o perdão. É o perdão. E eu queria que você soubesse, colocasse na sua cabeça, o perdão não é um sentimento. Não associe o perdão ao sentir. Aí eu não sinto. Porque quando você... Quando nós nos aborrecemos, os nossos sentimentos são ruins. Porque a gente fala cobras e lagartos, não é isso? Pensa cobras e lagartos. Mas quando a gente age esse amor que Jesus manda que nós amemos até os inimigos, até os inimigos, esse amor não tem nada a ver com sentimento. Nada. É a mesma coisa, tem nada a ver com sentimento com Deus. Nada disso. Não se, eu não sinto o amor a Deus. Eu não sinto. Eu não vejo Deus. Eu não toco em Deus. Porém, a minha fé, a convicção que Ele colocou dentro de mim, o Espírito Santo, me dá certeza que quando eu sigo a sua orientação, quando eu obedeço a palavra dele, então eu estou amando Deus. É o que Jesus falou. Aquele que me ama, guarda.

Aí mandou um filho para a lavoura trabalhar. E então o filho, sim senhor, disse, sim senhor. Chegou para o outro, falou, vai trabalhar. E o outro falou, ah, não quero não, não vou não. Mas depois pensou, não, eu vou. E foi. Aí Jesus faz a pergunta, quem obedeceu? O malcriado, digamos assim. Então, quando você obedece, e no caso do amor, não tem nada a ver de sentimento. Tem a ver o seguinte, obedeceu, acabou. Mandou? É ordem. Vou fazer. É isso. E esse tipo de amor prático, todo mundo pode fazer. Porque como é que eu posso obrigar o meu coração a sentir vontade de fazer isso ou vontade de fazer aquilo? Eu não tenho condições de fazer isso. Nem você. Não tenho condições de sentir amor pelo meu inimigo ou os inimigos. Não, claro que não. Mas, em obediência à palavra de Deus, eu vou fazer o que o amor manda. Por exemplo, orar pelas pessoas, querer o bem das pessoas que me querem o mal. Isso é amor. Ó, meu Deus, eu te peço, eu, fulano, Beltrano, por aqueles que falam mal, aqueles que me querem mal, eu peço para o Senhor salvá-los. Isso é que importa. Essa oração é aceita. Se eu esperar sentir para orar por alguém, eu não vou orar para ninguém. Entendeu, amiga e amigo? Então, não associe sentimentos como o amor, como a paz, a algo que você tem que sentir. É sensível, sim, quando você tem paz com Deus, isso é patente. Porque você fica em paz consigo mesmo. Quando se tem paz com Deus, você tem paz consigo mesmo. Sabe aquelas pessoas que dizem, você já deve ter tido essa experiência, poxa, eu estava orando, clamando, pedindo, buscando a Deus, e de repente eu senti o meu corpo leve, eu senti algo diferente. Quer dizer, eu me senti limpa, limpo por Deus, digamos assim. Você percebe isso? É Deus que está agindo. Por outro lado, se você está cantando uma música, um hino, por exemplo, um hino bonito, o hino é emocionante. O hino obriga a gente a sentir. Uma música bonita, agradável, obriga a gente a sentir bem, não é? Mas não é a presença de Deus. A presença de Deus é algo infinitamente maior. A pessoa fica em paz consigo mesma. E se é isso que você quer, aí mesmo onde você estiver, fale com ele. Eu poderia orar agora, ó, vou orar por você. Não, eu quero com você. Não fique na dependência minha, você tem que depender de Deus. Ó, meu Deus, eu não te vejo, eu não te sinto, eu não te toco, enfim. Mas eu sei que o Senhor ouve a minha oração. Eu sei porque está escrito. O Senhor disse: invoca-me no dia da angústia, eu te livrarei. Então, eu creio nessa palavra. Então, eu estou te pedindo aqui agora, eu estou nesse beco sem saída, nessa prisão, nesse hospital, eu estou aqui na rua, eu estou jogado no lixo. Me ajuda aí. Quando você é transparente com ele, e ele vem, na hora, você percebe a diferença. Amanhã vamos falar mais sobre esse assunto, porque ele vai ao encontro de muita gente que tem estado a sofrer. Que Deus abençoe a todos e até lá, em nome do Senhor Jesus. Amém.

0: Tudo que eu queria era ser aceita. E nessa busca para ser aceita e reconhecida, eu queria me encaixar no mundo lá fora, né? Então eu queria ser aceita por pessoas, no ambiente, né? Então eu passei a fazer várias coisas. Passei a beber, a fumar, né? Passei a me prostituir, né? Então eu ia para balada, ficava com uma ou duas mais pessoas na mesma noite, devido a eu ver ali os amigos fumando, bebendo, dando risada. Eu olhava para eles e falava: poxa, deve ser divertido isso, né? Eles são felizes bebendo, fumando, então eu vou fazer também, porque eu quero me sentir assim, eu quero ser assim. Quando eu não era aceita no grupo, então eu me sentia mal, né? Eu me sentia feia, eu me sentia desprezada, eu me sentia um lixo. Então eu ficava muito mal, eu ficava triste, abatida, tinha depressão. Eu chegava em casa, eu queria ficar trancada no quarto, eu não queria sair, eu não queria ver ninguém, eu não queria falar com ninguém, porque eu me sentia muito mal. O porquê que eu fazia tudo aquilo e não conseguia ser inclusa naquele convívio, naquela roda de amigos. Eu lembro de um episódio que aconteceu. Estávamos numa balada, né? Estava todo mundo rindo, brincando, se divertindo, né? E eu percebi que eu estava sendo excluída, né? Eu me senti rejeitada naquele momento. Eu queria ser vista pelo meu grupo ali de amigos, né? Eu queria ser notada por eles. Então eu passei a beber muito. Comecei a misturar as bebidas, eu comecei a misturar os cigarros, aí peguei um cigarro de maconha também. E acabei ficando mais tão louca, que eu apaguei naquela noite. E quando eu acordei, eu estava em um lugar que eu nem sabia onde era e nem quem era aquela pessoa e como, o pior de tudo, como eu fui parar naquele lugar. Então eu me senti assim pior do que no começo da noite. O valor que eu tinha era ditado por outras pessoas e não por mim mesma. Né? Então, pessoas ditavam regras que eu tinha que seguir para poder ser aceita. E nessa busca incessante por aceitação, eu acabei me envolvendo com uma primeira pessoa que eu conheci. Eu achava que era o homem ideal para mim, eu tinha ele como o sol do meu planeta, então ele era tudo para mim. Então eu vivia em função dele, eu fazia tudo por ele. E na verdade eu não recebia nada em troca, eu recebia o quê? Eu recebia desprezo. Eu recebi a traição, eu fui agredida, fisicamente, verbalmente. Então eu me sentia assim cada vez mais para baixo, cada vez mais depressiva e um lixo de pessoa. E não contente, passei a buscar isso na casa de espírito. Então eu chegava na casa dos espíritos, né, e perguntava para eles: o que que eu preciso fazer para ser feliz, para ter uma família feliz? Então eles me falavam que eu tinha que fazer e eu fazia. Cheguei a fazer coisas horríveis, horrorosas, né? Acreditando que ia ter um resultado, que ia ter um retorno. Só que na verdade, nada acontecia. Então, cada vez mais eu me sentia frustrada e enganada. Então eu fui me afundando, fui ficando depressiva, fui ficando até com desejo de suicídio. Eu não conseguia dormir, era um cigarro atrás do outro. Eu bebia. Acordava, quando conseguia dormir um pouquinho, acordava, levantava para fumar, tentava dormir, não conseguia. Então, as noites eram bastante conturbadas. A minha cabeça, ela não desligava. A minha mente, ela não desligava. Então, amanhecia, lá estava eu, cansada, abatida, depressiva e com desejo de morrer. A busca pela felicidade levou muitas coisas de mim. Levou a minha paz, levou o meu sossego, levou o meu sono, levou a minha autoestima. Eu me sentia vazia, eu me achava feia, eu não gostava do meu sorriso, eu não gostava de mim, eu não gostava de tirar uma foto. Eu não conseguia colocar uma câmera para tirar uma foto. Eu cheguei numa fase na minha vida que eu só queria morrer. Nada me completava. Nada me satisfazia, eu sentia um vazio muito grande, um desejo de suicídio. Foi aí que eu lembrei de uma conversa com uma amiga, né? E eu lembrei do convite, então eu liguei para ela. Aí eu Liguei para ela e falei: lembra daquele lugar que você me disse que a minha vida ia ser transformada? Então eu quero ir nesse lugar. E chegando nesse santo lugar, eu comecei a perceber que o que eu buscava lá fora não ia preencher o vazio que eu sentia. E aí eu comecei a me questionar: se o casamento não vai me trazer felicidade, se os amigos não vai me trazer a felicidade, as drogas não vai me trazer felicidade, o dinheiro não vai me trazer felicidade, o que me traria felicidade? Foi aí que eu ouvi falar do Espírito Santo. Eu não queria ser mais essa pessoa. Eu precisava mudar. E para mudar, eu precisava conhecer o Espírito Santo. Então eu passei a desejar, mais do que ser aceita e ser reconhecida, aquele valor que eu buscava nas pessoas, aquela aceitação, o Espírito Santo tinha para me dar. Aquela busca incessante que eu tinha, eu não precisava mais disso, porque o Espírito Santo tinha tudo para me dar. Então o desejo, a vontade de conhecer, a vontade de ter, a vontade de possuir, que ele me possuísse, foi incessante. Então eu passei a buscar com toda a minha força. Então o que eu ouvia falar para fazer, eu fazia, porque eu queria aquele Espírito dentro de mim. Eu queria essa felicidade dentro de mim. Até que um dia o Senhor Jesus viu o meu desejo, a minha sede de ter o Espírito Santo, e ele veio e me batizou com o Espírito Santo. Ah, esse dia foi maravilhoso. O Espírito Santo, ele me mostrou o valor que eu tenho, o quão preciosa eu sou para ele, o quão amada eu sou por ele. Então eu passei a me amar, eu passei a me olhar no espelho, eu passei a amar o meu sorriso, eu passei a me aceitar, porque ele me aceitou do jeito que eu sou. Então o Espírito Santo para mim hoje, ele é tudo, ele é o mais importante na minha vida, ele é mais importante do que a comida que eu como, ele é mais importante do que casa, do que filhos, do que marido, do que pode vir o que for. Ele é a prioridade. Hoje eu tenho tudo que eu sempre quis. Hoje eu sou amada. Hoje eu sou querida. Tem um versículo que diz que eu poderia pedir qualquer coisa que seria feito. Então eu pedia casamento feliz. Eu pedia dinheiro. Eu pedia aceitação. Quando na verdade o que eu precisava era do Espírito Santo. Era pedir ao Senhor Jesus que me desse Ele. E hoje o Espírito Santo é tudo que eu preciso, é tudo que eu quero e é tudo que eu tenho.
1: Oito bilhões de seres humanos. Oito bilhões de vozes. Como chamar a atenção de Deus dentre tanta gente neste planeta que vivemos? A quem verdadeiramente Ele se inclina para ouvir?
2: Ó Deus, tem misericórdia de mim. Não passo de um pecador.
3: Não é bom tomar o pão dos filhos e lançá-lo aos cachorrinhos.
4: Eu sei, Senhor. Mas até mesmo os cachorrinhos comem as migalhas que caem das mesas de seus donos.
2: Nós merecemos estar aqui. Mas ele não. Senhor, lembra de mim quando entrar no teu reino.
1: Deus não resiste a quem se aproxima dele com sinceridade.
2: Em verdade te digo que hoje estará comigo no paraíso.
1: O sincero rasga a alma. Joga limpo, não disfarça nem esconde a sua real intenção. Ele é o que é. A oração sincera é a mais pura expressão da alma. é a ponte que faz a ligação entre o nosso espírito e o Espírito de Deus.
5: Eu fiz um propósito de jejum, eu jejuava, acordava de madrugada, eu fazia de tudo. Eu era 24 horas falando para Deus que eu queria o Espírito Santo. Eu já falava para as pessoas que Deus curava, que Deus libertava. Só que eu não falava da salvação, porque ainda não tinha certeza da minha salvação. Eu não tinha o Espírito Santo. Aí de um dia eu cheguei, eu estava trabalhando num local sozinho. Aí eu fui tipo conversando com Deus, eu falei para Deus, eu falei assim: meu Deus, se coloca no meu lugar. O Senhor me curou, mas o mais principal que é minha alma, o Senhor ainda não curou, que eu preciso do Espírito Santo, que é a paz, que é a certeza da minha salvação. Eu falei: o Senhor tinha coragem de falar de mim para alguma pessoa, se o Senhor não me conhecesse, como eu tenho falado para as pessoas do Senhor? Aí quando eu falei isso, nesse dia, foi algo mais precioso na minha vida. Porque Deus, ali não foi um pastor que falou comigo. Eu não estava nem na igreja, estava trabalhando. Mas a minha sede era tão grande de receber o Espírito Santo, eu falei para ele: eu não estou te pedindo dinheiro, não estou te pedindo carro, não estou te pedindo casa. Eu não quero ter mais nem uma hora de vida. Mas o que eu não aceito é chegar ao meio-dia de hoje e o Senhor não entrar na minha vida. E quando eu falei essas palavras, o Espírito Santo veio sobre mim. Deus falou: eu nunca te abandonei. Eu sempre estive contigo. A partir de hoje acabou o teu sofrimento. E entrou uma força dentro de mim. Eu não sentia, mas entrou uma alegria dentro de mim que era incontável. Naquela mesma hora sumiu o vazio. Depois desse dia, nunca mais a minha vida foi a mesma. Os problemas financeiros continuavam por lá de fora. As pessoas continuavam me rejeitando. Mas eu não era mais sozinho. Ali eu já não estava mais sozinho. A meu maior prazer hoje não é nem trabalhar para ganhar dinheiro, é lutar para ganhar uma alma. É lutar para levar as pessoas a ter o que eu tenho. Eu chego e falo para elas: o que você está querendo é muito pouco, porque o que Deus tem para te dar, você não tem noção.
1: Se de fato você tem sede em receber o Espírito Santo mais do que tudo, faça um desafio. Seja sincero. Derrame toda a sua vida diante dele. E o Senhor Jesus, de pronto, atenderá o desejo da sua alma. Bem sei eu, Deus meu, que tu provas os corações e que da sinceridade te agradas.
6: Nove anos de segurança pública, respeitado pela farda que ostentava, capitão da polícia militar, impunha justiça, mas dentro de casa eu era tão injusto quanto as pessoas que eu prendia. O que me inspirou a ser militar, buscar a carreira militar, um sonho de criança que tinha. E isso despertou por um seriado de TV que assistia muito. Esse seriado mostrava uma guarnição na Segunda Guerra Mundial que faziam invasões, protegiam cidades. Eles mostravam uma amizade entre eles, a firmeza de caráter. E isso despertou em mim, ainda criança. Então eu queria ser militar. Mas, paralelamente a isso, me envolvi com as drogas e a bebida, por influência de um tio que morava conosco. Passou os anos, eu estudei, fiz faculdade e prestei concurso para a Academia de Polícia Militar, me tornando aspirante da Polícia Militar. Realizado o sonho, feliz no trabalho, porém, ainda... E isso veio a se agravar por causa do trabalho, o embate com a criminalidade, a pressão no trabalho, isso me fazia, para descarregar isso, ingerir mais bebida e também mais droga. Me tornei um homem violento, tanto nas ruas, como também em casa, porque conheci a minha esposa nessa época, mas eu tratava a minha esposa como tratava os bandidos na rua. Agredia, cheguei ao ponto até de colocar minha arma na cabeça dela. Na minha vida existia essa contradição. Eu cobrava nas ruas a justiça, que as pessoas andassem em justiça, na correção, e eu era um homem que vivia na injustiça. O policial, ele tem o seu treinamento, ele é treinado, treinamento de tiro, de autodefesa. Ele é bem treinado para dar uma segurança à sociedade. Mas quando no embate, por exemplo, o policial está ali trocando tiro com um miliante lá, ele está ali, mas ele também pensa na sua família. Ele pode também tombar no exercício do seu trabalho. Então ele é um ser humano. Então muitas vezes ele está ali trocando tiro, ele está ali combatendo a bandidagem, né? Mas ele pensa na família. Ele pensa em voltar em segurança para sua casa. Com todos os problemas na profissão, todas as pressões que sofria no executar do trabalho, aí me fez me envolver mais, necessitar mais o álcool e também o uso de droga. E também envolvimento com amantes. Eu tinha raiva de duas pessoas. Primeiro, da minha mulher. Uma pessoa que escolhi para viver. Mas por que essa raiva? Porque ela fazia o certo. Foi aí quando ela começou a frequentar a Igreja Universal. E isso fez ela mudar. Aquela pessoa mudou, aquela mulher mudou, até as atitudes dela. E a outra pessoa era o Bispo Macedo. Mas essa raiva do que eu tinha do Bispo Macedo não era porque o que a mídia falava na época, mas porque a raiva que eu tinha do Bispo. Porque a mensagem do Bispo era a mensagem de justiça, de verdade. Isso me irritava porque a vida que eu vivia, eu fui treinado, formado para ser justo, para executar e impor justiça. E eu vivi uma vida de injustiça. Eu tinha pensamento de morte, mas nunca pensei em morte para comigo, sempre para com as pessoas. Eu comecei a despertar perversidade. Certo ponto da minha vida, por causa do exagero no uso do álcool, desenvolvi um problema no fígado, que é a cirrose hepática. Tanto que eu vomitei um pedaço do meu fígado. Num dia de trabalho, muito angustiado, pedi para o motorista da viatura parar numa Igreja Universal onde nós estávamos patrulhando, dizendo a ele: "Ah, vou aqui no banheiro". Mas eu não queria ir no banheiro, eu queria conversar com o pastor. Quando eu entrei na igreja, estava lá um jovem pastor, então eu pedi para conversar com ele. Falei toda a minha vida para ele. E a surpresa é que aquele garoto, aquele pastor, de coragem, porque ele me falou: "O senhor quer que eu fale a verdade para o senhor?" Eu disse: "Não, claro, preciso que o senhor seja verdadeiro". Ele disse: "O senhor deveria ter vergonha. O senhor é uma autoridade e o senhor descreveu toda a sua vida aí, e isso não é uma vida de uma autoridade". Então, automaticamente, veio um pensamento: que garoto folgado, vou prender esse rapaz. E foi ali, automático, uma das primeiras vezes que eu ouvi a voz de Deus nitidamente. Essa voz me disse: "Ele está mentindo?" E ali eu fiquei estático. E agradeci aquele pastor e voltei para a viatura, voltei para o patrulhamento. Quando voltei para casa, foi quando eu atendi o pedido da minha mulher para ir na Igreja Universal assistir uma reunião com ela. Eu me lembro que no primeiro dia que eu cheguei à igreja, o pastor começou a reunião e disse uma palavra, que aquela palavra me ajudou a me libertar dos vícios. Conhecereis a verdade, e a verdade vos libertará. Aí ele explicou, a verdade é a palavra. Então eu passei a resistir àquele vício, coisa que eu nunca resistia. Fui curado da enfermidade que tinha no fígado, larguei as amantes, mas ainda tinha muitos conflitos. E eu lembrei da mensagem do bispo Macedo, que eu ouvi na rádio, que ele dizia, enquanto você não conhecer a Deus e receber o Espírito Santo, você sempre vai depender de coisas e de pessoas. Aquilo que me revoltou naquela época também trouxe essa revolta, mas de forma diferente. No outro dia, era uma quarta-feira, e ali o pastor, ele falou, você que hoje quer decidir, colocar toda a sua vida e seguir a Deus verdadeiramente, chamou à frente, aí eu fui. Foi a primeira vez que eu falei sinceramente com Deus. Eu conversei com Ele. Eu falei, meu Deus, eu vou seguir toda a Tua instrução, toda a Tua palavra. Eu vou viver em totalidade de verdade. E isso foi imediato na minha vida. Naquele dia eu recebi o Espírito de Deus. Naquele dia Ele tornou-se a minha referência. Então, a partir dali, eu passei a tratar minha esposa como ela sempre mereceu. Tratar as pessoas como sempre mereceram. O meliante na rua tratava com justiça. Tinha que ser preso, ia ser preso. Mas eu não tratava com maldade como fazia. Eu aliei uma outra arma, a arma que eu usava para o meu trabalho. A arma da fé. A arma que restaurou a minha vida. A arma que me fez andar na verdade. O policial, quando ele é formado, na sua formatura, ele faz um juramento de força e honra. Ele impõe a vida como garantia que vai cumprir a ordem pública. Quando o Espírito Santo veio sobre a minha vida, eu fiz um voto e impus a minha honra nisso. Eu deixei o meu sonho de criança do lado, para atender o sonho de Deus, para honrar o desejo que Ele colocou dentro de mim. Eu, ao me tornar capitão da Polícia Militar, eu pedi o licenciamento para me tornar pastor da Igreja Universal do Reino de Deus. Em 30 anos, nós viemos levando essa palavra, a palavra da verdade, a palavra que me libertou da mentira. Olha, para quem tinha um casamento que era só agressão, de respeito, da minha parte, para com a minha mulher, hoje nós temos um casamento abençoado. Estamos 35 anos juntos e também quero lembrar que do Bispo Macedo, né? Que eu tinha tanta raiva porque ele pregava a verdade, continua pregando. E graças a Deus, hoje somos aliados dessa verdade.
7: Como uma árvore frondosa, mas oca por dentro a ponto de ir ao chão a qualquer momento, você disfarça o que se passa no seu interior. Por fora, você parece feliz. Ensaia sorrisos convincentes, discursos decorados. Fala de novos projetos, de crescimento financeiro, de vida familiar estável. Mas só você sabe como está o seu coração. Sofrido, despedaçado. Só você sabe como é difícil esconder as suas angústias, suas aflições, seu desespero. Você já não suporta mais sustentar essa vida de aparências. Você está no limite entre a ficção e a realidade, a mentira e a verdade. Você quer se encontrar, ser realmente quem é, mas está sem forças, extremamente frágil, sem saber por onde começar. Essa condição faz com que você num dia sinta vontade de dar um novo rumo à sua vida, mas no outro, vencido pelo cansaço, se entrega ao tédio, ao marasmo, à depressão. Você pode dar um basta a tudo isso. Você pode colocar um ponto final à vida de mentira, à vida construída sobre a ficção, sobre a areia. A sua realidade pode ser transformada e a força que você precisa está no seu interior. A verdade que você busca está aí, dentro de você, pronta para lhe dar vida. Vida construída sobre a rocha, vida verdadeira. Não esmoreça. Você está recebendo um convite para recomeçar. Uma oportunidade preciosa que não deve ser desperdiçada para conhecer o caminho, a verdade e a vida.
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9: Nosso Deus e Pai, em nome do Teu Filho amado, nosso Senhor Jesus, nós entramos em oração diante do Teu trono, diante da Tua presença. E oramos ao Senhor na certeza de que os Teus ouvidos estão atentos às nossas palavras, às nossas súplicas e ao nosso clamor. Ó Espírito Santo, eu Te peço, meu Pai, em favor de todas as pessoas que têm buscado uma saída para os seus problemas e que já não sabem mais o que fazer. Pessoas que têm vivido angustiadas, depressivas, amarguradas, pessoas que têm vivido dias de dor e de sofrimento. Eu oro, eu peço, eu suplico em favor de todas elas. Ajude a cada uma, ajude a cada homem, cada mulher, cada pessoa que ora, que pede, que busca o Teu socorro, ó Espírito Santo. Em o nome do nosso Senhor Jesus, há pessoas que estão hospitalizadas, pessoas que estão no leito de dor, no hospital, numa clínica, no presídio, pessoas que estão desenganadas pela medicina, pessoas que já não sabem mais o que fazer, meu Pai. Os médicos já não têm mais, não sabem mais o que fazer, não tem mais nada que possam fazer. Essa pessoa está diante de uma situação que aos olhos humanos é impossível de ser resolvida. Mas neste momento, eu oro, eu peço, eu suplico em favor de todas elas. Pessoas que têm estado amarguradas, tristes, angustiadas, pessoas que carregam problemas na sua alma, uma vontade de sumir, de desaparecer. Ó Espírito Santo, eu peço em favor de cada uma delas. Sejam essas pessoas socorridas, ajudadas, sejam abençoadas. Eu oro em favor de todos os lares, todas as famílias, todas as pessoas que neste momento fazem essa oração conosco. Eu peço em favor de todas elas, meu Pai, cada uma delas, em o nome do nosso Senhor Jesus, que o Senhor Espírito Santo traga a paz, a alegria, a saúde, a felicidade para cada uma dessas pessoas. Que o copo com água seja consagrado, seja abençoado. Que o Senhor unja e abençoe essa água para que todos que beberem recebam a Tua bênção. Eu Te peço, Senhor, pelas famílias, pelos lares, eu peço pelas pessoas que estão oprimidas, depressivas, amarguradas, tristes, angustiadas. Eu oro em favor de todas elas. E eu Te peço e Te agradeço em o nome do Senhor Jesus. Amém e graças a Deus. Beba da água, amiga, amigo. Beba com toda a sua fé e seja livre agora.

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1: Olá, meus amigos, que Deus abençoe você, amigo, amiga, que nos acompanha nesta madrugada de sexta-feira. Está no ar o nosso programa A Hora dos Milagres e você que nos acompanha neste momento aí do outro lado desta transmissão, que está em casa ligado no rádio, você que está no seu automóvel fazendo o serviço de táxi ou de Uber ou de entrega, você que está neste momento no hospital e que está passando por situações difíceis, você vê que a sua vida está sendo carregada de trevas, que a luz de Deus chega até você, a sua vida, ela vai ser transformada. Receba ânimo, receba força e ao longo do programa você vai receber a direção certa para você sair dessa situação de dor e sofrimento do fundo do poço, para que você seja uma história transformada. Nós vamos ouvir uma bela canção, daqui a pouco já vamos também aqui interagir com o nosso amigo pastor Ronaldo na nossa igreja do Funchal, ali na Casa da Luz, e nós daqui a pouco já voltamos.

0: Pastor Ronaldo, muito bom dia. Nós estamos vivendo épocas de muitas trevas. São muitas as pessoas que têm chegado até nós carregadas de maldição, sofrendo com doenças que os médicos não conseguem diagnosticar, com tratamentos que não funcionam, pessoas que chegam até nós com depressão há vários anos, que não dormem à noite, pessoas que têm alimentado, carregado dentro de si um desejo enorme de suicídio causado pelas trevas, mas que graças a Deus, ao bom nome dele, ao seu poder e à sua luz, elas têm sido libertas. E esta pessoa que está a passar por isso, ela que está sofrendo, ela se voltar para a luz, se voltar para Deus, a vida dela vai ser transformada também.
1: E pastor Flávio, e a luz dissipa todas as trevas. Quando tem a luz, a pessoa ela chega num ambiente onde está escuro, primeira coisa que ela faz, ela vai acender a luz, para que ela possa poder se governar. E quando a luz, ela acende a luz, ela pode, ela vê aonde ela vai sentar, onde ela vai andar, caminhar, o que ela vai fazer. Assim, quando nós fazemos a oração da fé, a luz entra, que é Deus, o Espírito Santo, para dissipar aquela opressão, dissipar a dor de cabeça constante, que os médicos não conseguem diagnosticar. Ela faz exames, não acha nada. Ela tem sintomas no corpo, aperto no peito, palpitação, aceleração no peito. Ela não dorme, ela não come, ela não tem paz, ela está emagrecendo. Ela já foi no médico, o médico não sabe o que fazer mais com ela. E até tem médico que fala assim, olha, o teu problema é espiritual. Você tem que ir numa rezadeira, você tem que ir numa igreja para você ver esse problema aí, porque você não tem nada.
0: E é espiritual, amiga e amiga, quando a situação não muda de jeito nenhum, só o poder de Deus, o poder da palavra, do nome de Jesus, da luz de Deus, para dissipar todas as trevas. E nós vemos, pastor Ronaldo, quando as pessoas chegam até nós carregadas, depois delas receberem a oração da fé, o semblante muda, a cabeça se levanta, os olhos brilham, porque ali as trevas foram dissipadas e a luz desceu sobre aquelas pessoas. Nós vamos agora ouvir sintomas de pessoas que estão sofrendo maldições, bruxaria, que estão sendo atingidas por ataques espirituais. Daqui a pouco nós voltamos.
2: O médico dizia que não tinha cura, que a depressão não tinha cura, era o que ele dizia. Sentia um buraco tão grande, tão fundo, que nem tem explicação. Fátima Barreiro, e sou doméstica. Os meus problemas começaram logo de pequenita. Sempre me lembro de ter pesadelos, ouvir vozes, agarrarem-me, ver vultos. Sei lá, sempre me lembro de ser assim. Depois cresci e foi... Depois casei-me e não deixava dormir o meu marido. A noite inteira, com pesadelos horríveis. E ele acordava-me, porque era horrível, ele acordava-me. E nem eu nem dormia, nem eu deixava dormir a ele. Depois vieram os filhos e a mesma coisa. Também às vezes os filhos acordavam. Estava deitada, estava a dormir, dava uma sensação que saltava uma coisa para cima da cama. E eu... ficava muito quietinha, acordava, ficava muito quietinha para aquilo se ir embora. Só que depois voltava a adormecer e aquilo subia para cima de mim e afogava-me. Muitas vezes, era quase sempre, todas as noites, isso que acontecia, isso. Procurei, fui à bruxa, várias vezes, mas vinha muito boa. Naquele dia era uma maravilha, naquela semana era uma maravilha. Depois era pior. passava aquela semana, aqueles dias, era pior. Nessa altura também entrei em depressão, mas só em casa, na rua, ninguém dizia que eu estava doente. Só em casa é que eu levava meses sem falar com o meu marido, nem o podia ver. Fui ao médico depois, e o médico acabou por dizer que era uma depressão, receitou-me medicação, eu tomei medicação, mas nada de... Tomar a medicação ou não tomar, era a mesma coisa, eu não dormia, continuava a ter os pesadelos, sentia um buraco tão grande, tão fundo, que nem tem explicação. Só quem passa por isso é que sabe. O médico dizia que não tinha cura, que a depressão não tinha cura, era o que ele dizia, era para sempre. Só que uma senhora convidou-me, uma senhora da Igreja Universal convidou-me, mas eu não quis. Uma vez, duas, três, convidou-me durante anos. Não era não gostar. Eu nasci católica e havia de morrer católica, era o que eu dizia à senhora. Eu dizia isso, que era católica, que havia de morrer católica, mas não me dava nada essa crença, não me dava nadinha, nem pouco nem muito. Mas depois tive mesmo que aceitar o convite da senhora, porque já não suportava mais. Não suportava. Anos depois aceitei. Vim uma sexta-feira e logo nessa sexta-feira fui liberta. Quando cheguei a casa, depois da reunião, quando cheguei a casa, fui-me deitar. Nunca tinha dormido tão bem. Em tantos anos da minha vida, nunca tinha dormido tão bem. Dormi toda a noite. Eram 5 horas da manhã. Acordei com o meu marido a abanar-me. Eu fiquei assim aborrecida com ele, disse-lhe assim: mas afinal, o que é que foi? O que é que aconteceu? Ah, pensei que estavas morta, porque eu nunca tinha dormido, nem dormia, nem deixava dormir. Portanto, voltei a dormir, fiquei aborrecida com ele, mas voltei a dormir. Quando foi no sábado para domingo, novamente a mesma história. Ele voltou-me a acordar, porque achou muito estranho. Quando foi de manhã, ele nunca, eu frequentava muito a igreja católica, mas ele nunca me acompanhou. E quando foi no domingo de manhã, ele disse-me assim: olha, arranja-me a roupa. Eu disse-lhe: para quê? Ah, quero ir mais tu para ver como é que é. E graças a Deus, cá estamos. A partir do momento que eu entrei na Igreja Universal, esses problemas espirituais desapareceu tudo, acabou tudo. A depressão também desapareceu logo. Fui ao médico, o médico não entendeu como é que tinha desaparecido a depressão, mas eu ainda não sabia explicar. Não lhe disse que tinha sido Jesus que me tinha curado, não sabia explicar. Mas passado uns anitos, ele tornou-me a perguntar e eu expliquei-lhe. O que é que tinha sido? Tinha sido Jesus que me tinha curado. Eu queria dizer para as pessoas que estão a sofrer, como eu sofri, não façam como eu. Busquem uma Igreja Universal mais perto delas, porque é o melhor que fazem. Eu afirmo que há cura para a depressão. Eu era assim, eu era depressiva, hoje estou curada. Hoje eu sou completamente diferente. Por exemplo, os meus filhos se juntam todos, eles falam que eu mudei da água para o vinho, mudei da noite para o dia, foi completamente diferente. Estou completamente diferente e sou completamente diferente do que era. Hoje tenho paz, tenho alegria, tenho Deus na minha vida, que é o principal, e paz e um bom ambiente em casa, que também é o principal. Deus fez muitas mudanças na minha vida, mas a maior de todas foi-me dar o seu Espírito. Foi. O Espírito Santo é tudo para mim. Posso perder tudo, mas a ele não posso perder.
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0: Estamos de volta com o programa A Hora dos Milagres. Chega até você essa luz de Deus. Eu tenho certeza que você já está sentindo paz aí, só de ouvir esta programação e como Deus tem chegado até você. Pastor Ronaldo, os testemunhos, eles comprovam a veracidade daquilo que nós estamos a falar, porque não é uma palavra nossa, não é a nossa sabedoria. Quem somos nós para ajudar quem quer que seja? É o próprio Deus que nos colocou aqui como instrumentos, ministros da sua palavra, e nós obedecendo a ordem, ide por todo o mundo, curai os enfermos em meu nome, expulsai os demónios, e pregai as boas novas. Nós estamos aqui pregando essas boas

0: de um lado do outro, é terremoto, são palavras noticiárias que vêm do mundo todo. Então a pessoa, ela fica cheia, preenchida de tanta palavra negativa, palavra de morte. Ela ouve que não tem cura, ela ouve que não tem solução mais, ela ouve que, olha, não tem o trabalho para você, olha, não tem aqui espaço para você. Ela ouve tanta coisa ruim que a pessoa ela fica sufocada. Muitos acabam ficando com opressão, depressão, angustiados, de tantas palavras negativas. Ela se torna receptora do mal e a pessoa não consegue avançar. Por isso que sexta-feira é dia de libertação.
1: Dia de libertação com o poder da palavra do nome de Jesus. E isso tem acontecido em todas as igrejas universais, essa libertação gloriosa. O que aconteceu, por exemplo, com a senhora Celina Lopes, nós vamos acompanhar agora o caso dela. Ela já foi vítima de um bruxedo da amante do marido. Ela era amante de uma pessoa casada, aliás. Ela sofreu um bruxedo da amante do marido. O marido tinha uma amante e fez um trabalho de bruxaria para destruir o casamento dela. E por isso o filho nasceu com problemas de saúde e esse marido acabou por abandoná-la. Ela perdeu o casamento, perdeu tudo e teve que voltar a depender dos pais para conseguir se sustentar. E por conta disso recorreu até aos médicos, ao bruxo. Nada resolvia, chegando ao ponto de tentar o suicídio com a medicação. Veja o ponto que as trevas deixaram a vida desta pessoa. Mas um dia ela foi convidada por uma amiga a ir à Igreja Universal. Ali, as trevas foram arrancadas, o Espírito de Deus, o Espírito Santo, o Espírito da Luz entrou dentro dela e a sua vida foi completamente restaurada. Vamos ouvir o caso da senhora Celina Lopes e daqui a pouco nós voltamos.
2: Eu tive um bebê que nasceu com uma deficiência muito grave. O meu casamento foi destruído, completamente destruído, através de um bruxedo. Os problemas começaram no meu casamento. Aconteceu que eu era tratada por amor, me era chamado meu amor, e eu comecei a notar uma diferença brutal no temperamento da pessoa, porque a pessoa estava muito bem e de repente começou a ser muito violenta e muito agressiva verbalmente. E daí comecei eu própria a desconfiar, porque houve uma transformação de água para o vinho. Entretanto fiquei grávida deste meu bebê e vim a descobrir que sofria então uma bruxaria que era feita por uma amante que ele tinha, que era para destruir o meu casamento. E por isso meu bebê nasceu com os pés botos. Que é uma deficiência muito grave, que só por meio de cirurgia que foi corrigível. Foi um processo muito doloroso, porque o meu bebê nem 24 horas de vida tinha e foi logo engessado da ponta dos dedos até aos joelhinhos. Então, nesse processo de que o meu bebê andava em tratamentos e nesse processo de um ano, eu ganhei uma depressão imensa. Eu tinha outro menino com 2 anos, não tinha paciência para ele. Foi uma fase muito má. E depois comecei a sentir-me só. E dizia assim, meu Deus, eu acredito em ti, mas onde é que estás? Não via, ninguém me ajudava. Entretanto, o pai dos meus filhos foi-se embora de casa. Eu dependia do salário do pai dos meus filhos. Fiquei sem esse salário. Entretanto, a fábrica onde eu trabalhava também fechou no fim de 2 meses. Eu não tinha como manter 2 bebés, vim dizer. Tinha um com 2 anos e o pequenito. Foi muito mal mesmo. A minha mãe e o meu pai foram os meus socorros. Foi eles que me socorreram. Foram eles que me ajudaram. Eu sentia-me no fundo do poço. Não havia mais fundo para onde eu ir. Era uma amargura dentro de mim. Eu não me sentia capaz de nada, porque se eu não era importante como esposa, não me valorizava como mãe.

0: causa da depressão, me punha, me humilhava, era uma humilhação latente, que sentia-me humilhada ali, sentia-me de uma forma vazia, parecia que não tinha nada para dar. E além de ser mãe, que eu era mãe, tinha duas crianças dependentes de mim, o amor deles não me enchia. Eu sentia-me mal, muito mal nesse sentido. Eu tentei, nessa fase, um suicídio com medicação. Queria dormir. Tomei 20 comprimidos para dormir, porque eu achava que aquilo era um pesadelo, que eu queria dormir. E quando acordasse, não era matar-me o que eu queria adormecer e acordar com outra vida. Eu tinha uma casa cheia de amigos antes de acontecer isto tudo, e os meus amigos fugiram todos. Fiquei completamente só. Dava-me muitas crises nervosas. Eu recorri aos médicos e então comecei a tomar os antidepressivos, e, porque paralisava-me partes do corpo, e eu entrava sem controle, não tinha controle de mim, e a medicação punha-me dopada, a ponto de eu parecer um zumbi. Andava para um lado, para o outro, nem sabia muito bem às vezes o que fazia, até que aconselharam-me a ir a um bruxo. Eu fui a um bruxo ver se conseguia resolver a situação. Ainda piorou, nada resolveu. Uma amiga minha, que já conhecia a Igreja Universal, ela, sem saber onde eu morava, orientada por Deus, ela foi bater na minha porta. E a minha mãe foi que abriu e disse, ela perguntou: é aqui que mora uma moça chamada Celina? E a minha mãe: é a minha filha. Ah, ela fez uma asneira. Ela ontem tomou os meus comprimidos e foi para o hospital. Ela tentou o suicídio. Minha filha está precisando de ajuda. Nessa mesma semana conheci a igreja, vim com ela à igreja. E foi um processo de libertação e conhecer quem era o libertador. Deus, só Deus é que me podia libertar. E a minha vida, que estava esticada no chão, eu era pisada, eu era humilhada, começou lentamente a erguer-se. Tive o conhecimento de quem era o Deus verdadeiro, através da palavra, e foi um crescimento de pessoa que eu próprio olhava para mim e disse: que diferença quem eu era, quem eu sou. Daí para cá tive logo muita vontade de vir mais vezes, porque sempre que eu vinha eu sentia-me melhor numa parte. Dentro de mim havia um desejo de querer mais, de conhecer quem era esse autor que estava a fazer a transformação em mim. Quando houve o meu divórcio, eu fiquei com muita mágoa, porque trocou-me para outra pessoa, certo? Que ele entendia que para ele era melhor. Enquanto eu não consegui perdoar, havia ali uma bola de neve que eu andava à frente e para trás, para a frente e para trás. E um dia tive que perdoar. E quando perdoei, que tem que haver um perdão, aí a minha vida deu um clique, desenvolveu. E posso olhar para aquela pessoa que não sinto mais nem raiva, nem ressentimento, ódio, nada. Tive muita sede de conhecer quem era o Espírito Santo, muita sede mesmo. Porque eu sabia que a aprendizagem que o pastor pregava dizia-me: vocês queiram receber o Espírito Santo. E a transformação dentro é a parte melhor, é fundamental. Passado algum tempo, lutava eu pela minha família, porque eu nunca aceitei ficar só. Eu disse: Deus, eu sou mãe e eu quero ter a minha família, eu quero ter uma família estruturada. Deus me honrou com o homem de Deus. Hoje, eu e meu marido somos empresários, temos mais dois meninos, temos uma vida abençoada, e só posso dizer que só na presença de Deus é que nós conseguimos dar a volta. E comecei a dar importância à vida desde que conheci Deus, porque antes a minha vida era humilhante. Hoje não, hoje eu tenho muito a agradecer a Deus, porque Ele teve misericórdia de mim. Meu filho foi curado, hoje faz-me a vida normal, hoje sou feliz, tenho uma paz imensa, graças ao Espírito Santo, porque desde que a gente recebe o batismo do Espírito Santo, a nossa vida já não há medos, não há obstáculos, não há nada, tudo posso naquilo que eu creio. E Deus muda. A minha mudança foi radical.
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0: Pastor Ronaldo, eu tenho a certeza que neste momento, quantas Celinas, quantos Paulos, quantos Fernandos, Marias, José estão nos acompanhar neste momento, estão sofrendo debaixo de uma maldição, sentindo toda a sorte de sintomas de ataques espirituais e se veem até sem força e às vezes até desacreditados que para o caso deles possa ter jeito. Nós estamos aqui comprovando com casos reais de que assim como Deus transformou a vida destas pessoas, vai também transformar a vida desta que nos acompanha agora.
1: E temos certeza, Pastor Flávio, absoluta, é a convicção. Nós temos essa fé. Não é nada religioso. A fé não é religiosa. E se essa pessoa está desesperada, tanta gente que está nos ouvindo nessa programação que se sente presa. Há uma corrente nas pernas. Há uma corrente do mal que impede essa pessoa. Eu estava atendendo uma senhora e ela dizia assim, eu passei, né, aqui na frente da igreja várias vezes e perguntei aonde que era a Igreja Universal. Ninguém me informou. Ela passou a primeira vez, segunda vez, terceira vez. Ninguém informou. Eu não conheço essa igreja, não conheço essa igreja, não conheço essa igreja. Até que ela chegou até perto de uma jovem, que faz parte do grupo jovem, perguntou. E ela falou, estou indo agora para a igreja. E trouxe a senhora. Veja que o mal cega a pessoa, como falamos agora há pouco, que quando a luz vem, dissipa as trevas. Quer dizer, ali naquele momento, aquelas pessoas que ela pediu informação, coitadas, não sabia, porque anda nas trevas. Chegou até uma jovem iluminada de Deus e mostrou o caminho certo para ela. É assim que acontece o trabalho do Espírito Santo.
0: E essa senhora chegou na Igreja Universal e foi ajudada. Então, se cumpriu, Jesus disse, aquele que me segue não andará nas trevas, mas terá a luz. A luz dele, a luz divina, a luz que dissipa todas as trevas. E essa jovem transmitiu essa luz e mostrou o caminho para essa senhora, graças a Deus. Da mesma forma, Pastor Ronaldo, nós estamos aqui transmitindo essa luz para essa pessoa que nos acompanha agora. Por isso, amiga e amiga, às vezes parece ser bom demais para ser verdade, mas é a oportunidade que Deus lhe está dando para você mudar de vida. Você tem uma Igreja Universal aí próxima de você, onde você pode procurar, você pode buscar e você vai ser ajudado. Nós vamos ouvir mais casos reais de pessoas que foram transformadas pelo poder da fé e já voltamos.
2: Eu vivia triste, eu vivia angustiada, eu vivia infeliz. Eu comecei a ver que havia o lado oculto. As coisas cada vez pioravam. Desde aí eu comecei a perceber-me que havia pessoas que faziam bruxarias. Cheguei a ponto de pensar muitas das vezes até em morrer. Os meus problemas começaram quase que foi logo após o meu casamento, que eu me sentia uma pessoa muito desvalorizada. Tinha casa, tinha carro, tinha tudo que uma família possa ter, mas eu vivia infeliz, eu vivia triste, eu vivia angustiada, eu era insegura, eu tinha medos. Cheguei a ponto de pensar muitas das vezes até em morrer, porque o facto de não me valorizar e sentir um vazio muito grande dentro de mim. Essa tristeza era tão grande que chegava a estar constantemente doente. Era com amidalites, era no corpo, era com tendinites, deu ao ponto da minha filha ter que me vestir, de não poder movimentar. Foi desde aí que eu comecei a sentir que algo não estava bem na minha vida.

as coisas cada vez pioravam. Cheguei a procurar derivadas situações, né? Eu cheguei a ir a cartomantes, cheguei a procurar esse tipo de situações para tentar pedir auxílio, pedir ajuda, para ver o que é que se estava a passar comigo. Só eu sabia aquilo que eu vivia. Era durante a noite, porque sentia muitas insónias, até que eu comecei a ver que havia o lado oculto, né? Que havia coisas que eu desconhecia, que não tinha conhecimento de causa dentro disso, não era dessas coisas, e comecei a ver que as coisas que me aconteciam não eram normais. Então, eu desde aí eu comecei a perceber-me que havia pessoas que me faziam mal, que faziam bruxarias, que faziam coisas para eu estar no estado em que eu estava. Muitas das vezes, de um simples estar a passar a ferro, querer caminhar e não conseguir caminhar, não conseguir pousar o pé no chão. Cheguei a subir as minhas escadas de joelhos porque não conseguia caminhar. Cheguei a encontrar trabalhos feitos em casa. Claro que afetou todo o nível familiar, casamento, porque, no fundo, foi para acabar com o casamento, foi para destruir o casamento. E daí me separar, me divorciar. O meu fundo do poço foi quando eu comecei a viver intensamente todos esses problemas, desde a bruxaria, desde essa insegurança, desde esse desprezo, desde a minha separação. Só pensava em morte, só tinha aquelas insónias, aqueles problemas todos, e isso me frustrava, me tornava uma pessoa amarga, uma pessoa completamente abalada. Eu constantemente estava em médicos, eu tomava penicilina de 15 em 15 dias, já chegava a um ponto que já não fazia o verdadeiro efeito, eu constantemente estava doente. Cheguei à Igreja Universal numa sexta-feira à noite. Foi a melhor coisa que me pôde ter acontecido, porque eu já vinha de uma outra denominação, porque já tinha procurado ajuda noutros lugares e não conseguia resolver aquilo que eu tanto procurava. Eu vi diferente e o que foi o que me fez voltar novamente e continuar a busca desse bem-estar que eu não tinha antes. Esse mal-estar que eu trazia já no corpo, essas dores que eu trazia no corpo, tinham desaparecido. Eu, nessa mesma noite, eu dormi toda a noite. Não que eu tomasse medicação para dormir, mas sentia a noite mais tranquila. Aqueles pesadelos que eu tinha antes, e eu senti logo um bem-estar nessa mesma noite. Quando cheguei à igreja, eu passei muitas lutas, muita perseguição, muito preconceito por estar na igreja. Vivi momentos difíceis, mas ao decorrer do tempo, nas reuniões eu ouvia falar do Espírito Santo e eu queria esse Espírito para mim, porque eu sabia que, por aquilo que falava na palavra, que eu tendo o Espírito Santo, eu ia ter essa força que eu não tinha antes. Então eu buscava de dia, de noite, para tentar que essa dádiva, que essa maravilha que é o Espírito Santo entrasse dentro de mim. A perseguição e preconceito por estar na igreja que eu vivi, no fundo, o Espírito Santo me ajudou a vencer todas essas situações, essas batalhas que eu vivi. Então eu hoje sinto-me uma nova pessoa. Aquilo que eu era antes, sem força, insegura, com medos, eu hoje já não tenho esse problema, né? Eu hoje consigo enfrentar mais rapidamente os problemas. Todas as doenças que eu tinha antes desapareceram. Eu hoje não sei o que é tomar uma medicação. Aquilo que eu tomava de penicilina e antibióticos, eu hoje não tomo nada disso, hoje estou curada, hoje não tenho esse tipo de problemas.
graças a eu ter essa força que vive em mim. Hoje sinto a minha família, os meus filhos, uma bênção. Tenho a minha filha na presença de Deus, sempre reunidos, sempre juntos. Hoje eu posso dizer que estou bem, que sou feliz porque tenho Deus comigo, tenho Deus dentro de mim.

0: desde que eu me conheço por gente. Presenciei um casamento mal dos meus pais, que era discussões, berros, agressões, e depois tive que mudar de país. Estava na altura a viver no Brasil, viemos para Portugal, o meu pai ficou lá, sempre com muitas dificuldades, porque era sotaque, era de outro país, roupas, não me aceitavam por esses factos também, e sempre tive muitos, muitos problemas e comecei a diminuir-me. Levei isso dentro de mim, porque não era capaz, e comecei a basear-me muito na opinião dos outros. A opinião dos outros é que valia. Eu deixei de gostar de mim, deixei de ter gostos e deixei, no fundo, de ter opinião, com o que fez que eu tomasse sempre más decisões na minha vida e más escolhas. Eu tomava todas as decisões por impulso e sempre a ouvir a opinião dos outros, com que fez com que eu desistisse de bons trabalhos. No fundo, não soube analisar bem o que era bom para mim a nível de casamento. Eu queria era sair daquelas situações que eu estava a viver, então tive que recorrer a médicos, psicólogos, psicanalistas, psiquiatras. Eu nem sei a quantidade de especialistas que eu procurei para me poderem ajudar, e comecei a tomar medicação, fazer testes, análises, fazer experiências de medicação. Fui diagnosticada inicialmente com depressão crónica, e com o passar dos anos cheguei ao ponto de ser diagnosticada com bipolaridade, situação que disseram-me logo que eu nunca teria alta, nem nunca teria cura, porque aquilo ia ser para o resto da minha vida. A minha maior doença era aquele lixo todo que eu tinha dentro de mim. Dores, traumas, revoltas, ódios, e aquilo tudo dentro de mim, com a medicação, ainda me ficava mais revoltada. E depois eu tentava preencher aquilo de alguma maneira. Tornei-me impulsiva a comprar, era impulsiva a falar, a tomar as atitudes. Eu tão depressa estava feliz que me punha-me aos berros. No decorrer da minha vida, casei-me a pensar que ia melhorar a minha vida, que ia sair daquela situação de agonia e ia ficar feliz, viver o conto de fadas que na minha cabeça eu tinha criado tantos filmes que eu vi. Mas não, foi pior, piorou a situação. Numa das vezes em que eu fui aos psicólogos, há uma psicóloga em que diz que queria analisar a minha família. E foi duro. Quando ela um dia me chega, senta-me numa rica de uma poltrona, diferente do costume, para me poder dizer que eu estava a ser vítima de violência doméstica. Eu aí chorei, porque eu não queria acreditar que eu tinha chegado a essa situação. Eu não queria acreditar que eu fosse. Eu estava a viver. Eu sabia que estava qualquer coisa errado, mas não queria acreditar que fosse essa a verdade. Com essa situação toda, eu apercebi-me que realmente o meu casamento não funcionava e acabámos por nos separar. O ponto mais alto do meu sofrimento, penso que foi um dia que eu tentei me matar, que a minha filha era pequena e eu peguei numa faca, estava na cozinha, tentei me matar. Ela, naquele momento, ela entra-me e pergunta-me o que é que eu estou a fazer. Eu fiquei tão desnorteada que eu já nem sabia, nem forças para me matar eu já tinha. Estava um sofrimento tão grande, que eu já não sabia o que é que havia de fazer mais. Eu estava tão desnorteada que um dia disse, bem, vou começar a minha vida, não sei como, mas vou abrir um negócio, porque eu queria sair daquela situação que eu estava a viver. E a solução que eu encontrei na altura foi abrir um negócio fora daquela zona onde eu vivia. E, por incrível que pareça, eu fui abrir uma loja ao lado de uma costureira, e que essa costureira era obreira da Igreja Universal. Eu estava tão mal, que ela só me fez uma pergunta. Se eu acreditava em Deus, eu fiquei ali e eu acredito. Foi aí que ela, na mesma hora, ela fechou a loja dela e levou-me até a igreja mais próxima. Depois comecei a sentir paz, alegria, tranquilidade. Chegaram a perguntar-me o que é que eu tinha. Estar tão serena, era uma diferença tão grande. Como é que eu conseguia estar tão serena, às vezes em situações complicadas? Eu não conseguia estar por baixo de ou perto das plantas. Não conseguia cheirar o mar, porque eu tinha que pôr aquela medicação para a renite. E um dia fiz o teste. E cheguei à beira de uma árvore que tinha muitas florzinhas, e se eu chegasse à beira eu ficava logo toda enferida, toda cheia de borbulhinhas. E eu fiz mesmo, levei uma camisola curta, estiquei os braços, como quem diz, eu não tenho nada, não tenho nada. E não tinha. Eu, ao frequentar as reuniões, ouvi falar no Espírito Santo. Estes testemunhos eram fortes. Diziam que transformavam, que mudavam. E eu fiquei ali um bocado balançada, na dúvida. Mas com o decorrer dos dias, aquilo despertou em mim o querer também, porque eu sentia-me tão mal, tão fraca, tão inútil, tão suja, que eu também quis. E eu comecei a querer e a buscar. Se Deus dissesse que era para perdoar, eu perdoava. Se era preciso ir falar com alguém para perdoar, para limpar o coração, eu fazia tudo o que Deus me pediu, eu fazia. Às vezes eu não obedecia, gostou. Mas eu queria tanto mudar, tanto ter aquela força, tanto ter o Espírito Santo, que eles diziam que era uma rocha, que eu fiz de tudo. De tudo para ir buscar o Espírito Santo. E às vezes contra as minhas vontades, e depois disseram que eu tinha que entregar a minha vida no altar. E eu entreguei. Custou-me um bocado porque eu tinha um bocado de orgulho. E queria fazer as coisas à minha maneira. Mas eu, quando me apercebi que a minha maneira não dava resultado, porque eu tinha olhado para trás e tudo que eu fiz à minha maneira saiu tudo errado, eu disse, não, agora vai ser a maneira de Deus. E foi algo tão forte, mas tão forte, que eu, naquele momento, eu disse, Deus, podes me levar. Porque eu estava tão leve, mas tão leve, que não dá para explicar, só mesmo quem vive. Porque depois eu passei por lutas, mas eu tinha tanta força, eu dormia, eu tinha a direção certa. Hoje, graças a Deus, eu estou curada. Estou curada da depressão, estou curada da bipolaridade, da agressividade, do mau humor, que eu era mau, até isso eu tinha. Hoje tenho um trabalho, consigo estar entre as pessoas, consigo ajudar. Consigo falar, tenho alegria dentro de mim, tenho paz, gosto de viver, gosto de mim. Eu hoje sou feliz. Eu hoje estou curada, estou limpa, sou feliz. Eu hoje sou um milagre de Jesus.
1: Chegamos aos momentos finais da nossa programação desta madrugada de sexta-feira. Eu tenho a certeza, amigo e amiga, que a luz de Deus alcançou você nesta programação. Mas saiba que se você não fizer a sua parte, a situação não vai mudar, porque Deus respeita a sua decisão. Ele já chegou até você através desta programação, mas você precisa de atender este chamado e ir até Ele. E nós aqui, Pastor Ronaldo, nós garantimos que ela vai sair transformada. O senhor vai estar no centro da cidade do Funchal.
2: É ali no centro da cidade do Funchal, Pastor Flávio. Em frente ali da Casa da Luz, estaremos às 8 da manhã, às 10 da manhã, 15 horas, 19h30, na rua Dom Carlos I, número 11, bem mesmo no centro do Funchal.
1: E eu estarei pessoalmente ali no centro da cidade de Machico, na rua Doutor João Abel de Freitas, número 35, ali bem próximo ao supermercado Continente e Pingo Doce. E estaremos pelas 7h30 da manhã, às 10, às 15 e às 19h30, ali com os obreiros em oração e em jejum por você e nós garantimos que você não vai sair do mesmo jeito. Nós chegamos aos momentos finais do nosso programa. Foi um prazer enorme estar com você nesta madrugada. E amanhã voltaremos no mesmo horário. Que Deus abençoe você e toda a sua família. Um forte abraço e até amanhã.
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1: Olá, amigos, muito bom dia a todos. Que Deus abençoe a sua vida, a sua casa, a sua família. Que Deus abençoe a sua sexta-feira. Pastor Tiago, muito bom dia, Pastor Tiago.
2: Bom dia, Pastor Vitor. Bom dia a todos os nossos ouvintes.
1: Eu deixo à sua disposição o SOS Espiritual. 218-368-008. Aceda a nossa página web www.igrejauniversal.pt. Eu ofereço a todos uma linda faixa musical. E em seguida, nós retornamos.